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esse jeitinho que tem a cara do finalzaço de semana, cara de festa, cara de coisa boa, né? O Interligado está seguindo por aqui, mas encerrando já o primeiro bloco. E aí, tá tomando um cafezinho, comendo um pedaço de pizza, fazendo o quê, hein? E conta aqui no @Godoy, locutora, que eu volto já com muito

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1: Já estamos de volta agora com notícia séria, hein? Com a aprovação de uma regulamentação pelo Conselho Nacional de Trânsito, CONTRAN, algumas substâncias psicoativas consumidas pelos motoristas poderão ser identificadas durante a fiscalização da Lei Seca. O agente poderá realizar uma detecção preliminar de alguns elementos com o uso do drogômetro. Drogômetro, exatamente. O equipamento identifica a droga que foi consumida e a nova resolução prevê que o auto de infração contenha, entre outras informações, o tipo de substância detectada. Entretanto, diferentemente do teste de alcoolemia, o resultado não informa a quantidade, apenas indica a presença ou não da substância psicoativa. A nova regra não cria novas infrações, apenas regulamenta o artigo 165 do Código de Trânsito Brasileiro. Dirigir sob a influência de álcool ou de qualquer outra substância psicoativa que determine dependência. Então, para você que anda aí, né, usando alguma coisa, né, além do álcool, se liga que você pode sim ser pego, tá? Não vou informar aqui quais que são, porque a lista é grande, mas vou trazer aqui para você a acetamina, fentanil, morfina, entre outros. A lista não contempla todos os remédios com canabidol, por exemplo, a cannabis medicinal ou CBD. Portanto, não é a mesma coisa que o THC, principal componente da cannabis associado aos efeitos intoxicantes psicoativos. Mas é preciso ter cautela, viu? Um produto medicinal à base de CBD pode ter ausência de THC ou conter apenas traços e depender da formulação. Então fica aí ligado, mais uma informação chegada diretamente do CONTRAN para você que dirige por aí, usa além de álcool, né? Dirige de forma errônea, não usando somente o álcool, mas outras drogas psicoativas. Fica aí o alerta para você, se informe, se ligue, cuide de você e de quem tá aí na estrada. Fechado? Depois desse alerta, o Interligados continua.

0: bloquinho aqui do Inter, ligados. Em especial pra você que hoje acordou feliz da vida, né? Por ser sexta-feirosa. Acordou feliz, acordou grata, acordou bonito, né? Só que só o despertador que viu que agora você tá só a cara do cansaço e do rabujo. Oh, meu Deus do céu, é sexta-feira. Põe um sorriso nesse rosto, curta o finalzaço da semana.
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por aqui, traz informação pra você que sim, Anitta, enredo, samba, em disputa e regalias, porque Anitta topou ser rainha de bateria da Grande Rio. Todo mundo queria a Paola Oliveira, mas pelo visto, Anitta. O nome de Anitta como a nova rainha de bateria da Grande Rio suscitou uma série de questionamentos entre os amantes de carnaval. Afinal, a poderosa chegou a negociar e cogitar sair à frente dos ritmistas da Mocidade Independente, onde já havia sido musa há 10 anos. Como antecipado pela coluna Retratos da Vida do Jornal Extra, o anúncio da cantora como substituta de Virgínia Fonseca está programado para o próximo sabadão, no caso amanhã, dia 22. Vários foram os motivos que fizeram Anitta aceitar o convite da Escola de Caxias, e o enredo foi principal deles. A Grande Rio vai levar para a Avenida em 2027 Sankofa Tabon, os retornados da Costa do Ouro e a Estrela Negra da Liberdade, assinado pelo carnavalesco Antônio Gonzaga. A história que será contada durante o desfile é sobre a saga da comunidade Tabon, formada em Gana por africanos escravizados que conquistaram a liberdade no Brasil, muitos envolvidos em revoltas como o Levante Malê, e retornaram voluntariamente à África Ocidental. Como se sabe, Anitta lançou recentemente o álbum Equilibrium 2, cuja temática faz uma homenagem à espiritualidade e viaja pela ancestralidade da cantora e sua busca pelo autoconhecimento. Ou seja, o que a Grande Rio pretende mostrar na Sapucaí ressoa com o momento em que ela está vivendo. Então, pra você que achou que Paola Oliveira fosse voltar, Anitta vai, né, pegar o lugarzinho de Virgínia Fonseca, e Paola Oliveira não volta, pelo menos não pra Grande Rio. Que pena, né? Eu torcia pela Paola Oliveira. E você achou o que disso? Conta aí pra gente. Anitta vai sambar, vai dançar e vai aguentar o costeiro? Ou vai ser mais uma que vai reclamar do costeiro? A gente vai acompanhar, porque se somos brasileiros e brasileiras e temos o sambinha no pé, né? Fiquem ligados, segue por aqui fazendo a festa nesse finalzaço de semana.

melhores músicas, inclusive aquela pra você arrastar o chifre no asfalto, rola aqui no Interligados, viu? Mas ó, não fica triste não, que daqui a pouquinho eu tô de volta com aquele som pra você ficar feliz, tem cara de pista de dança e muito mais.

9:41. Ruffles, é, Ruffles, Ruffles, você prefere qual? De churrasco, aquele de cebola e salsa ou tradicional? Bom pé de pix a Murilo Ruff por não se lembrar de show e reação do cantor diverte a web. Um fã fez um pedido inusitado ao Murilo Ruff, é o gatíssimo do Murilo Ruff, né, meu? Eita, queria ser ressarcido pelo valor gasto em um show do cantor, porque segundo ele, não se lembrava de nada da apresentação. Murilo entrou na brincadeira e fez um pix para o homem. A conversa foi compartilhada pelo próprio sertanejo nas redes sociais na última terça. No primeiro contato, o fã foi direto ao ponto. Poderia me ressarcir ao show de sábado? Não lembro de nada. Eita, que coisa, hein? Murilo respondeu na manhã seguinte pedindo a chave Pix. Manda o Pix, pai. O fã enviou os dados bancários e na sequência o cantor compartilhou o comprovante da transferência. O valor enviado não aparece na publicação.

por aqui, trazendo informação pra você que sim, Anitta, enredo, samba, em disputa e regalias, porque Anitta topou ser rainha de bateria da Grande Rio. Todo mundo queria a Paola Oliveira, mas pelo visto, Anitta. O nome de Anitta como a nova rainha de bateria da Grande Rio suscitou uma série de questionamentos entre os amantes de carnaval. Afinal, a poderosa chegou a negociar e cogitar sair à frente dos ritmistas da Mocidade Independente, onde já havia sido musa há 10 anos. Como antecipado pela coluna Retratos da Vida do Jornal Extra, o anúncio da cantora como substituta de Virgínia Fonseca está programado para o próximo sabadão, no caso amanhã, dia 22. Vários foram os motivos que fizeram Anitta aceitar o convite da Escola de Caxias, e o enredo foi principal deles. A Grande Rio vai levar para a Avenida em 2027 Sankofa Taboão, os retornados da Costa do Ouro e a Estrela Negra da Liberdade, assinado pelo carnavalesco Antônio Gonzaga. A história que será contada durante o desfile é sobre a saga da comunidade Taboão, formada em Gana por africanos escravizados que conquistaram a liberdade no Brasil, muitos envolvidos em revoltas como o Levante Malê, e retornaram voluntariamente à África Ocidental. Como se sabe, Anitta lançou recentemente o álbum Equilibrium 2, cuja temática faz uma homenagem à espiritualidade e viaja pela ancestralidade da cantora e sua busca pelo autoconhecimento. Ou seja, o que a Grande Rio pretende mostrar na Sapucaí ressoa com o momento em que ela está vivendo. Então, pra você que achou que Paola Oliveira fosse voltar, Anitta vai, né, pegar o lugarzinho de Virgínia Fonseca, e Paola Oliveira não volta, pelo menos não pra Grande Rio. Que pena, né? Eu torcia pela Paola Oliveira. E você achou o que disso? Conta aí pra gente. Anitta vai sambar, vai dançar e vai aguentar o costeiro? Ou vai ser mais uma que vai reclamar do costeiro? A gente vai acompanhar, porque assim somos brasileiros e brasileiras e temos o sambinha no pé, né? Fiquem ligados, segue por aqui fazendo a festa nesse finalzaço de semana.

As melhores músicas, inclusive aquela pra você arrastar o chifre no asfalto, rola aqui no Interligados, viu? Mas ó, não fica triste não, que daqui a pouquinho eu tô de volta com aquele som pra você ficar feliz, tem cara de pista de dança e muito mais.

958. Ruffles, é, Ruffles, Ruffles, você prefere qual? De churrasco, aquele de cebola e salsa ou tradicional? Bom pé de pix a Murilo Ruff por não se lembrar de show e reação do cantor, diverte a web. Um fã fez um pedido inusitado ao Murilo Ruff, é o gatíssimo do Murilo Ruff, né, meu? Eita, queria ser ressarcido pelo valor gasto em um show do cantor, porque segundo ele, não se lembrava de nada da apresentação. Murilo entrou na brincadeira e fez um pix para o homem. A conversa foi compartilhada pelo próprio sertanejo nas redes sociais na última terça. No primeiro contato, o fã foi direto ao ponto. Poderia me ressarcir ao show de sábado? Não lembro de nada. Eita, que coisa, hein? Murilo respondeu na manhã seguinte pedindo a chave Pix. Manda o Pix, pai. O fã enviou os dados bancários e na sequência o cantor compartilhou o comprovante da transferência. O valor enviado não aparece na publicação. Depois de fazer o pagamento, Murilo ainda brincou com a situação. Tá aí, mano. Foi mal. Acompanhado de emojis de risada. Ao compartilhar a conversa nos stories, escreveu: foi mal, cara. E depositou o dinheiro pra eles. Gente, como assim? Já pensou se essa moda pega? Até eu peço um dinheirinho pro Murilo Ruff. A atitude do cantor repercutiu nas redes sociais e virou motivo de brincadeira entre os seguidores. Vários internautas passaram a cogitar fazer PDB, mas é claro. Mas você tá pensando o quê? Por que que uns podem e outros não? Né? A gente fica meio assim, também, pobrezinho, precisa de um piquezinho de Murilo Ruff. Já pensou? Ao final de mês, ajudar, né? Se essa moda pega, comentou uma seguidora. Tô brincando, viu, gente? Se eu soubesse, teria pedido do show que fui também, brincou outra. O fato de Murilo realmente ter enviado dinheiro também surpreendeu parte dos seguidores. Ele pagar foi o plot twist, escreveu um internauta. Outro comentou: o que me admirou foi ele devolver o dinheiro. Teve ainda quem resumisse a vontade despertada pela história: eu quero o Pix também. Ei! Vão todo mundo pedir pix pro Murilo Ruff, gente. Mas tem que ir no show, né? Vixe, eu nunca vou de show nenhum, então acho que eu não posso pedir pix, não. Poxa vida, eu ia aproveitar a música aqui pra pedir um pix pro Murilo Ruff, gente. Ai, lembrei que eu não posso pedir. Vamos de música, né? Vamos de música que é melhor.

0: Freire, sim, sempre a melhor programação tem que rolar por aqui, né? Pra começar a dar o pontapé inicial no final de semana, esquecer os problemas. Ah, problema quem não tem, gente? Quem somos nós na fila do pão? O lance é, e aí, você dá aquela importância pro problema, fica o dia inteiro pensando naquilo ou não? Ah, cara, o que não dá pra eu resolver, eu coloco na mão de Deus e se embora. Eu acho que essa é a melhor opção.
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2: Dez e doze.
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2: 10 e 13.
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1: 10h27.
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1: 10h27.
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2: 10h35.

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1: 10h43.
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1: 10:59.
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1: 11:15.
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0: 11:29.
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0: Munhoz e Mariano.
1: Bom demais. Joga a mãozinha pra cima, todo mundo assim, na palma da mão. Tchau, tchau, tchau. Quero ouvir o refrão, vai.
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0: Nesse. De novo.
1: Que absurdo.
0: Só vocês.
2: Vai.
0: Obrigado, São Paulo.
3: Coisa linda.
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1: 1:12.

0: 2 horas.
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2: Sabe cantar com a gente aí, velho?

2:05. 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
1: 2:12.

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2: 3 e 15.

0: Moda pra chorar.
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0: 3:33.
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1: 4:18.

0: 4h25.
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3: Vai com calma aí, moça. Acabei de terminar.

0: Daqui um mês e pouco, igual eu tô agora. Me fala aí se vale a pena.
1: Vale não, viu?
0: Valendo!

0: Faz barulho pra onde, Guilherme, aí! Você não aguenta não, viu?
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2: 4:33.

0: Quem gostou faz barulho aí!
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1: 5:18.

0: Nota no semblante de
1: ele não sabia.

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1: Bora.
0: Muito barulho, Jucinho!
2: Atitude 67 na área.
3: 5:50.

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1: Alright. Ah,
2: 5h56.
3: É um prazer participar desse momento da dupla Chitãozinho e Xororó, junto de uma plateia tão nobre e seleta.

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3: 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Bom dia, queridos filhos e filhas, neste sábado, Semana Nacional da Família. Deixa a luz do céu entrar na sua família. E aí, você deu um tempo a mais para sua família? Se voltou em oração, em prece, em atenção à sua família, dá tempo ainda. Família que reza unida, unida sempre estará. Em nome do Pai, do Filho e do Espírito Santo. Amém. Senhor, amado Jesus, os profetas vos anunciaram como príncipe da paz. Os anjos anunciaram paz aos homens por ocasião do vosso nascimento. Morreste na cruz para consolidar a paz entre Deus e os homens. No dia da ressurreição dissestes: a paz esteja convosco. E por isso, ó príncipe da paz, no início deste dia, nesta manhã, venho pedir: abençoai e santificai a minha família. Peço, Senhor, a graça de que minha família possa ser de fato formadora de valores humanos e cristãos, que todos nós tenhamos atitudes humanas de respeito, dignidade, de valorização do próximo, de promoção humana. Abra nossos olhos às necessidades do próximo. Senhor, pedimos a graça de que nossa família seja verdadeiramente uma família cristã, autenticamente cristã. Exemplo para aqueles que vivem perto de nós. Senhor Deus, afugentai todo o mal. Livrai-nos do perigo de nos perder. E se em algum momento nossos olhares se distanciarem, Senhor, tome-nos pelas mãos e conduze-nos ao lar. Senhor Deus, abençoai a minha família e abençoai a todas as famílias. Afastai para longe das famílias brigas, desavenças, as drogas, o desemprego, a enfermidade, a mentira, a traição. Que a família seja, Senhor, um lugar de diálogo e de amor, de carinho e de afeto. Senhor, abençoai e protegei a minha família nesta manhã. Amém. Pai nosso que estais no céu, santificado seja o vosso nome. Venha a nós o vosso reino, seja feita a vossa vontade, assim na terra como no céu. O pão nosso de cada dia nos dai hoje, perdoai-nos as nossas ofensas, assim como nós perdoamos a quem nos tem ofendido. E não nos deixeis cair em tentação, mas livrai-nos do mal. Amém. Senhor, fazei da minha família formadora de valores humanos e cristãos. Um bom dia a todos. Amém.

Muito bem, senhoras e senhores, abrindo as porteiras por aqui para mais uma super edição do Vibe Sertaneja. Bora, galera do chapéu na cabeça, vivela na azeitona e botina no pé, porque o Godoy tá na área, trazendo mais uma super edição desse programa que é 100% sertaneja, em especial pra galera do agro. Tudo bem com você? E aí, tudo certo? Bora começar o esquenta do finalzaço de semana, só com as melhores, com as clássicas, com o sertanejo raiz, com o sertanejo universitário, com aquela que tem a cara do finalzaço de semana. Então, simbora, bora jogar pra cima sem mais delongas, é nessa zoeirinha, nessa pegada, nessa energia, que a gente começa o Vibe Sertaneja, pedindo a sua participação pelo pedidomusical.com.br ou pelo arroba Ju Godoy Locutora. Simbora, a gente começa com um sonzinho bom demais, Bruno e Marrone, de Tanto Eu Amar Você, com Zeca Pagodinho. Vibe tá no ar.

0: vibe sertaneja, Felipe Araújo, Mentira que virou paixão, ao vivo é melhor ainda, isso foi só o início, fica aí que já já tem muito mais vibe pra você aproveitar o início do seu finalzazo de semana.
1: Seis e trinta e cinco.

Diana Castela, ela ostenta bração em treino de superiores e impressiona com corpo musculoso. Ana Castela cada dia com as costas mais largas, né? Praticamente um gafanhoto marombado. Ana Castela segue entregando shape. A sertaneja agora vive postando fotos, né, dela na academia e, claro, não fez diferente. Postou mais uma fotinho, registrando alguns momentos, ostentando os brações conquistados sem uso de anabolizantes. Ô, gente, brações também é um pouco demais, né? Brações, quem tem? A Duda Bertelli, uma das melhores amigas de Ana Castela, que tem uns bração também. No clique, Ana aparece executando um exercício chamado rosca martelo bíceps, que é feito com corda na polia. A atividade é considerada um dos exercícios mais eficientes para desenvolver o bíceps, o braquial e os músculos do antebraço. Pra você que tá com uma preguiça lascada de ir pra academia, só pensa em comer, né? Ah, meu Deus do céu, larga isso daí, vai pra uma academia mais perto de você, cuidar do seu corpo e da sua mente. Eu acho que a Ana Castela tá perdendo aquela delicadeza feminina que ela tinha. Eu não acho isso muito legal, mas e você, tá gostando da nova Ana Castela? Ela, pelo visto, tá adorando, né? Mas acho que ela tá exagerando demais. Confira algumas fotos aí nas redes sociais. Tem até algumas imagens dela fazendo muque, assim, com o braço e um pouco das veias um pouquinho saltadas. Acho que ela tá indo por um caminho que tá exagerado. Acho que já tá bom, Dona Castela, Dona Boiadeira. Já tá bom, né? Confira aí nas redes sociais e dê você também o seu pitaco, porque Jugodói é dessas. Praticamente uma Maria Fifi que mete, sim, a colher de pau na vida alheia. Por aqui seguimos com a nossa programação normal no Vibe. Zé Felipe,

0: Fechando assim, mais um bloco aqui do Vibe Sertaneja, a melhor vibe do seu rádio. Especial pra galera do Agro, Rio Negro e Solimões. Hábito Previsível, com participação do embaixador do amor, Gustavo Lima. Muito obrigada aí pela companhia, tá? Você que hoje não deixou o jogodói na mão do Calango, você de Primavera, você de Edson Lobão, você que tá comigo aí em Abre Campo, Minas Gerais. Valeu demais, viu? O programa não acabou, não. É aquele breve intervalo, eu volto já.
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2: 6:51.

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1: Bom dia. Hoje é sábado, 22 de agosto. Evangelho de hoje, Lucas, capítulo 1, versículos 26 a 38. Naquele tempo, o anjo Gabriel foi enviado por Deus a uma cidade da Galileia, chamada Nazaré, a uma virgem prometida em casamento a um homem chamado José. Ele era descendente de Davi e o nome da virgem era Maria. O anjo entrou onde ela estava e disse: "Alegra-te, cheia de graça, o Senhor está contigo." Maria ficou perturbada com essas palavras e começou a pensar qual seria o significado da saudação. O anjo então disse-lhe: "Não tenhas medo, Maria, porque encontraste graça diante de Deus. Eis que conceberás e darás à luz um filho, a quem porás o nome de Jesus. Ele será grande, será chamado Filho do Altíssimo, e o Senhor Deus lhe dará o trono de seu pai Davi. Ele reinará para sempre sobre os descendentes de Jacó, e o seu reino não terá fim." Maria perguntou ao anjo: "Como acontecerá isso se eu não conheço homem algum?" O anjo respondeu: "O Espírito virá sobre ti, e o poder do Altíssimo te cobrirá com sua sombra. Por isso, o menino que vai nascer será chamado Santo, Filho de Deus. Também Isabel, tua parenta, concebeu um filho na velhice. Esse já é o sexto mês daquela que era considerado estéril, porque para Deus nada é impossível." Maria então disse: "Eis aqui a serva do Senhor, faça-se em mim segundo a tua palavra." Hoje, a liturgia, nós celebramos a memória de Nossa Senhora Rainha, Rainha porque é a mãe de nosso Salvador Jesus Cristo. Caminhar com Maria é caminhar com Jesus, vivendo a experiência do Evangelho, pois Maria guardava tudo em seu coração. Maria é rainha pelos méritos de Cristo. Sua majestade se fundamenta na majestade do seu filho Jesus. Ao dizer o sim a Deus, Maria se prontifica a servir o seu Senhor com todo o seu coração, não se importando com o que viesse a acontecer com ela. Nós também somos convidados, a exemplo de Maria, a dizer o nosso sim a Deus, sendo fiel ao seu chamado e também levando à frente o seu chamado na firmeza, na graça de Deus, na esperança. Imitar a Maria é dizer um sim diariamente em nossas vidas à vontade de Deus. Por isso, caminha nas trevas quem não quer Deus, pois Ele é a luz. Vive na escravidão quem não acolhe a vida divina, pois Ele é o libertador. Viver na luz é viver como Maria, que diz ao Senhor: "Faça em mim segundo a tua palavra." Peçamos a Deus para viver fazendo e buscando fazer a vontade de Deus. Um bom dia a todos e que Deus abençoe seu dia.
2: Seis e 55.

bem, já estamos de volta com Vibe Sertaneja, Cowgirls e Cowboys. Fofoca. Do Cauã, da dupla Matheus e Cauã. Exatamente. Influenciadora Duda Huber se pronuncia sobre relação com Matheus Aleixo após rumores de afé. Duda Huber, de 21 aninhos apenas, abriu o jogo sobre os rumores de afé com Matheus Aleixo, de 31, na dupla com Cauã. Solteiros, os dois levantaram especulações sobre um possível romance depois que apareceram juntos em conteúdos nas redes sociais. Mas a influenciadora garantiu que a relação entre eles não passa de amizade. Estou solteira, feliz, focada em mim, sem relacionamento, sem problema, sem nada, declarou a jovem. Na sequência, Duda explicou que as gravações ao lado de Matheus fazem parte dos conteúdos que costuma produzir com diferentes artistas. Ela também citou outros nomes com quem esteve recentemente. Para você que estava achando que estava rolando então alguma coisa entre os dois, né? Pelo visto, nananina não. Para quem não se lembra, né, o Cauã anunciou em maio desse ano o fim do casamento com Paula Aires. Após 14 anos de relacionamento, eles que são pais de Davi e João Pedro, os dois afirmaram que apesar da separação, seguiam unidos pelo respeito e pela família construída ao longo dos anos. Mas foi um término meio conturbado, né, com algumas declarações, algumas questões aí jogadas no ventilador, foi meio tenso. Mas a mocinha veio desmentir que os dois estão tendo um caso. Será mesmo? Vamos acompanhar, né? Enquanto rola o TTT, a gente segue de Diego e Vitor Hugo, Alvo, com Henrique e Juliano.

vibe sertaneja. João Neto e Frederico, cara de sorte. Excelente início de finalzaço de semana pra você que tá ouvindo. São as melhores do agro pra você. A festa agro rolando no seu rádio, hein?

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Bem-vindo, seja muito bem-vinda sempre. Claro, aqui na ZYD 735, operando em 104,5. 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Manhã de sabadão, dia 22 de agosto, ano 2026. Termômetros, claro, marcando nesse momento aqui no Castelinho da Comunicação. 5 graus aí de temperatura, 91% umidade relativa do ar, ventos de 3 km por hora, mais um dia que o solzão, claro, promete dar aí o ar da sua graça. Mais um dia de sol lindo aqui na mola propulsante do Planalto Norte Catarinense.

finalzão de semana, tendo o privilégio de estar com a sua família, de estar na boa, de estar legal, curta bastante, porque realmente é importante, é muito bom, né? A gente poder estar com a família também no final de semana, isso é uma delícia, isso é bom demais. Então curta, que você possa curtir legal também aí com a sua família, com as pessoas que você ama, com as pessoas que você gosta. É bom demais, é importante. Tá liberadaço aí o WhatsApp da Nova pra você participar com a gente no 36423955. 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Hoje dia do supervisor escolar e hoje também é o dia do folclore. 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Lembrando que hoje nós estamos com a promoção da Calhas e o Mafra, que a gente ia acabar fazendo ontem, né? Mas ontem não deu tempo devido às nossas atualizações aqui também no sistema de internet. Mas hoje a gente vai liberar ali o WhatsApp da Nova para você participar com a gente, como já mencionei para você. O mês de agosto é um mês especial demais para Calhas e o Mafra, né? A Calhas e o Mafra, lá do meu amigo Cid, do meu amigo Rafael, também do Murilo, completa 7 anos de história. 7 anos de história, a Calhas e o Mafra. E quem ganha o presente é o nosso ouvinte aqui da Nova. Hoje eu vou sortear para o público em geral R$100 para degustar em carne. É isso mesmo, para você gastar em carne, né? R$100. E para os amigos da construção civil, 150.

0: R$ 50, né? Construção civil, então, é pedreiro, serralheiro, galheiro, enfim, os profissionais da construção civil, tá bom? Tiagão, como é que você vai saber que o cara que ganhar é pedreiro, é da construção civil? É muito fácil, né, gente? Os meninos lá conhecem os profissionais da área. Então, eu ia pedir encarecidamente para os pedreiros, os profissionais da construção civil, que participem dos R$ 150 que vocês vão poder gastar lá na COFEPAR, na Vila Nova, e o público em geral, os R$ 100 para concorrer aí em carne. Para você gastar um 100 pila em carne, para você passar um domingo bem bacana, bem legal, tá bom? Tá liberadaço então o WhatsApp da Nova no 3642-3955. Venha participar aí com a gente, venha interagir. Lembrando, né, gente? Calhas e o Mafra e o WhatsApp da Nova para o 3642-3955. Para os profissionais da construção civil, a gente pede que participe lá dos R$ 150 para vocês retirarem lá na COFEPAR, tá bom? E para o público em geral, R$ 100 valendo a partir de agora no WhatsApp da Nova no 3642-3955. Vamos nessa que a gente já está atrasado, 7h18. Chegando o Momento Sertanejo aqui na Nova com você até as 8 horas da manhã.
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1: 7:24.
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2: 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AGM Peças e Lubrificantes com a gente até às 8 horas da manhã no Momento Sertanejo. Daqui a pouquinho tem mais.

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1: 7h31.
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4: Pra cantar com a banda KN diretamente do sétimo sentido, Aninha Soares.
5: E aí, galera? Eu quero ouvir um oi!
3: Deixa o Milar Grandinho ali no WhatsApp da Nova, no 3642-3955. Você interagindo aí com a gente, participando, confirmando a sua sintonia. Lembrando que hoje tem R$100 para você gastar em carne. É, presentão aí da Calhas e o Mafra, comemorando os seus 7 anos no mês de agosto. E R$150 para os amigos da construção civil, tá bom? Então você pedreiro, você serralheiro, carpinteiro, tá a fim de ganhar R$150 para gastar lá na Cofepar? Participa com a gente então no WhatsApp da Nova, no 3642-3955.

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1: Lembrando que os R$150 aí da Cofepar pros profissionais da construção civil, né? Não adianta você querer dar migué, dizer que você não é da construção civil, alguma coisa. Porque se você realmente não for, os meninos vão saber e você não vai receber o prêmio, tá bom? Então capricha, participa aí com a

0: A gente confirma a sua sintonia, confirma a sua audiência no WhatsApp da Nova. E a gente está junto, 3642-3955. O Ademar Stanger tá ligadão com a gente aí na 104,5, né, menino? Um abraço. Obrigado pela sintonia, seja bem-vindo aqui no Som da Nova. Bom sabadão aí, tudo de bom, sempre. O Denita deu Ekel, confirmando sintonia também. Parabéns, Caras e o Mafra, pelos 7 anos de história. Valeu, Neni. Um abraço, garotinho. Obrigado pela companhia aqui em 104,5. O Pedro Routes do Cunhupã também tá ligadão aí no Som da Nova. Grande abraço. Obrigado pela companhia também. Aninha.
1: Bom dia, Thiago. Ótima manhã para você. Você brilha que nem esse sol lá fora, iluminando nossas manhãs. Oh. Tudo de bom para você, sempre na melhor companhia.
0: Obrigado, Ana. Não, gravou. Gravou nós aí. Pode dar preferência para Ana no sorteio aí, né, Ana? Bom sabadão. Obrigado pela companhia aqui do Som da Nova. Tudo de bom.
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0: A Juscelia de Lima também com a gente aqui na 104,5. Bom sabadão. Obrigado pela companhia também. Leila Tertuliano no Som da Nova. Liliane Soares também aí com a gente. Obrigado pela sintonia também. Badá.
3: Bom dia, Thiago. Josimar dos Santos. Queria um grande abraço para você e um bom dia. Obrigado. Queria oferecer o programa para todos que estão na escuta, e para a Margarete, para o Pablo e para o Eric.
0: É.
3: E dê um tiro de 12 para acordar a Margarete e põe eu no sorteio. Quero ganhar essa carne ou alguma coisa aí, tá
0: carne.
3: Bom? Obrigado, um bom dia para você.
0: Valeu, Piazinho. Bom dia para vocês aí também. Obrigado pela sintonia aí no Som da Nova. Tá bom, Pia Velho? Tudo de bom. Deus abençoe.
4: Opa, bom dia, Thiagão.
0: Dia.
4: Beleza pura.
0: Mais é baquear.
4: O rádio aí já tá aparecendo uma promoção boa aí pra nós hoje, né? 150 pila pros pedreiros aí.
0: Carcula.
4: Coisa boa, né? É. Tô dentro aí, bota meu nome aí. Os pedreiros aí merecem. É, isso aí.
0: Pedreirada.
4: Sou o Luiz Carlos Surso aqui da Estação Nova aí. Bota meu nome aí. Vamos ganhar esses 150 pila aí.
0: Valeu, Piazinho. Abraço. Toda pedreirada hoje valendo 150 pila aí pra pedreirada, né? Que participar com a gente do WhatsApp Nova, presente da Caras e o Mafra. 7 anos de história. Bom dia, Thiago. Ótimo sábado a todos. Confirmando a audiência, Lamiro Rutz Correia. Foi no sorteio. Beijão pra ela. Doroteia Ribeiro.
5: Ui!
0: Valeu, Piazinho, abraço, bom sabadão. Bom dia, manda beijo para as meninas da Rigtex, estão na ativa desde as 5 da manhã, sempre na escuta dela. Valeu, tudo de bom para vocês aí, a Manuela de Fátima. Tudo de bom, tamo junto, obrigado pela companhia aqui no Som da Nova. Bom dia, Thiago. Aqui é o Diego. Quero participar do sorteio do aniversário da Caras e o Mafra. Construção civil aqui, hein? Beleza? Fleischmann Construção, Reformas e Acabamento. Toca um Birosmar pra nós. É bonito.

0: Daqui a pouquinho tem Mirosmar aqui no Som da Nova. Bom dia, parabéns a Carla Silmafra. Bom dia, povo, a Karina da Costa Volta Grande. Ótimo sábado a todos. Obrigado, Karina, para vocês aí também. Bom sabadão. Obrigado pela companhia aqui na Mais Que Poderosa. A Cleonice de Oliveira Alves, confirmando a sintonia também. Bom sabadão. A Roseli Eufrásio Batista da Costa, também está ligada com a gente aqui na programação da Nova. Seja bem-vinda, Sandrinha.
1: Bom dia, Tiago. Chegou nessa alegria do dia.
0: Aí.
1: Seja bem-vindo à minha casa. Oh. Me faça companhia nessa manhã de sábado. E um bom sábado a todos.
0: Obrigado, Sandrinha. Beijo carinhoso. Tamo juntos até o meio-dia. No som da melhor da região. 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
0: Tão boa essa rádio, tá de comer essa rádio, tem hora. Comer essa rádio. Comandante.
3: Bom dia, meu amigo Thiago. Com esse sol maravilhoso, curtindo um Aravip aí. Tudo de bom, ótimo final de semana. Mandar já o recado, né? Porque, mais uma vez, parabéns pra Carlos Rio Mafra, né? Meu Deus, nunca mais acabo esses parabéns. Os caras tão bom. Cheio de prêmio a semana inteira. Tudo de bom pra vocês. É que daqui a pouquinho tô indo pro interior. Daí lá, só sinal de fumaça, né? Não tem Wi-Fi, não tem nada. Só sinal de fumaça. Daí tem muita gente que não entende a linguagem do sinal de fumaça. Então, tudo de bom pra vocês. Um ótimo final de semana aí pra todos.
0: Valeu, comandante Kraes, que tá na escuta da Nova. O nosso camisa 10 e da quarta das estrelas, né, comandante? Bom final de semana, tamo junto. Tiagão, Flávio Schwenter, ligado na Nova desde as 3 da manhã.
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0: Capaz, tiazinho, tudo de bom, tamo junto. A Cláudia Suelen, abraço pessoal da UPA. O pessoal trabalha bastante lá, né? É, o povo da UPA aí não frouxa, né? Às vezes Deus bagunça teus planos só pra alinhar teu coração e mudar tua rota para salvar o teu destino. Vamos? Mensagem bonita, verdade. Obrigado pela companhia aí no Som da Nova, tá bom? Bom dia, Thiago, tudo bom? É, não vai ver o coxa hoje? Purrar um boné no teu timão hoje? Então, seu Brito, nem fale, rapaz. Nem fale. Ultimamente, Corinthians, só sofrimento.
4: Bom dia, Thiago Crespo, que é o Aristeu Veiga. Manda um alô pra tudo nosso, pra quem estiver na escuta, pra todos meus colegas, pra vocês aí da rádio. Um dia abençoado, um sábado abençoado por Deus, que Deus dê muita saúde, tudo de bom pra vocês. Grande abraço, tchau.
0: Valeu, senhor Esteu. Um abraço para o senhor aí também. Obrigado pela companhia aí no Som da Nova. Tá bom, meu amigo? Que nem dizem, Deus abençoe o sabadão aí. Tamo junto em 104,5.
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0: Bom dia, Renilda Traim, com a gente aqui no Som da Nova. Bom dia. Bom dia, aqui é o Arnaldo. Quero ganhar essa carne. Deus abençoe a todos. Valeu, gurizinho. Bom dia, Thiago. Sábado abençoado a todos. Um alô pra minha mãe, Leoni Santana Pinto, que todo dia tá ligado aí no Som da Nova. É o Pedro Santana Pinto, Campo do Gado. Coloca nós no sorteio aí. Valeu, gurizinho. Abraço pra vocês. Bom dia, Thiago. Manda um tirão de 12 pras meninas do Álamos. Ai, Zaya. Aqui é a Rosângela. Tô na estrada com o Jair. Jair Bolsonaro. Ó, tô de férias, Thiago. Que bacana, valeu, Rosângela. Bom descanso pra vocês aí. Bom passeio, tá bom? Deus abençoe sempre.
6: Bom dia, seu Thiago. E aí, tudo tranquilo? Só marcando presença aí. Manda uma alusão aí pra nossa turma aí.
0: Um peludo.
6: O Alex, que tá fazendo, colocando os pizinhos pra nós aqui.
0: Opa!
6: E pra família buscar pé. E se puder me colocar no sorteio da Calias Rumafra.
0: Claro.
6: A gente agradece. Alô, Thiagão, tudo de bom aí pra você.
0: Valeu, meu amigo João Peludo, meu vereador atuante aí do município de Rio Negro, Paraná. Tá ligadão, um abraço pra família, pra todo mundo aí. Bom final de semana. Tá bom, Piazinho? Tudo de bom. Vanderlei Pereira de Souza. É, está se recuperando aí do susto no hospital. Quando ele sair, vão fazer um churrasco. É a Cristiane Silveira. Ô, Cristiane, melhoras pro maridão aí, tá bom? Bom dia, Thiago, ouvintes da Nova. Excelente sábado a todos. com essa gongorra de temperatura, sábado é dia de lavar o carro, aproveitar o sol, aparecer, deixar tudo brilhando antes que o frio volte com tudo. Então, né, Janice, tem que aproveitar. E veja como o tempo é louco, né? É, na prévia de temperatura, no sábado que vem, hoje, as máximas 19 graus, né? No sábado que vem, o que tudo indica até o momento, 30 graus de temperatura. Ou seja, realmente a gongorra do tempo está... Simplesmente esse tempo está mais que variado, né? Variado. Estamos aí no Rancho 3F, curtindo o chimarrão e ouvindo a... Logo começas lidança. Hoje, tempo bom dia todo. É isso aí, Felipão, Adriana, Matheus, Martim, Márcia, Luciano e o Clóvis. Todo mundo aí no Som da Nova. Daqui a pouquinho tem os Monarcas pra vocês aí, tá bom, Felipão? Abraço, bom final de semana. Bom dia, Thiagão, ótimo dia a todos. Parabéns, como é que é? Ótimo dia a todos nós, parabéns. Lá pros pedreiros, é o Edson Ferreira da Rocha. Deus abençoe todos nós, valeu, Piazinho, abraço. Marcelo Leonkinski, com a gente também aí no Som da 104,5, tudo é bom.
7: Oi, Thiago, tudo bem? É a Ana Laura, um bom sábado pra você.
0: Obrigado, meu anjo. Bom sábado pra você também. Obrigado pela companhia aqui no Som da Nova, tá bom? Tudo bom.
8: Bom dia, Thiago. Que alegria ter você junto de nós aí pra alegrar o nosso sábado.
0: Que coisa boa.
8: Iluminar, né? Aí como esse sol também, que tá aí brilhando logo cedo.
0: Que bênção.
8: E quero desejar um sábado abençoado aí pra você e pra todos aí da rádio que estão na escuta.
0: Obrigado.
8: E me coloca no sorteio aí, tá bom?
0: Claro.
8: Tá um bem. Abraço pra você, Thiago.
0: Obrigado, um abraço pra você também, a Sirlei, né, nossa ouvinte assídua aqui também na 104,5. A Emídia De Brum tá com a gente também, né, Emídia? Obrigado pela sintonia. Bom dia, Thiagão, confirmando a audiência, Doroteia Ribeiro. Ótimo final de semana pra nós. Beijos pra ele, Alamir Rutes Correia.
9: Ui!
0: Claro, um abraço pra vocês, bom final de semana, obrigado pela sintonia. O Rony tá por aqui também, né, Rony? Abraço, garoto, como é que tamo? Largue um tirão de 12 aí, ó. Pessoal da JM Parabrisa, tamo junto, obrigado pela sintonia. Tatiana com a gente também, né, Tati? Confirmando aí, sintonia, tudo de bom. A Carmen Lúcia Wiesentainer, da querida cidade de Rio Negro, tá participando com a gente também. Bom dia, Thiago. Um beijão pro meu namorado Hélio Krasinski. Ótimo sábado pra nós. Obrigado, Adriana, pra todos nós. Sabadão maravilhoso aí, né? Tudo de bom.
10: Bom dia, Thiago Franci.
0: É, rapaz.
10: Tudo certinho por aí?
0: Sou de folia.
10: Então, cara, noite inteirinha aí com o radinho ligado aí na Nova.
0: Nova.
10: Só dou uma rodadinha no botãozinho do volume ali pra esquerda, assim, deixo no 5 ali, que é pra não incomodar a vizinhança, né? E
0: tá
10: deixa
0: certo.
10: Que é toque a noite inteira.
0: Deixa que é tore.
10: Agora já levantamos lá pro 10, 12 por ali.
0: É do...
10: Nova! Isso aí. Põe meu nome no sorteio e ganhar uns pila aí pra forrar minha carteira aí. Beleza?
0: É, sem exótio hoje.
10: Grande abraço aí, que vem o sol aí, que certo o sol aí de trás do morro aí pra iluminar nosso planeta.
0: Isso!
10: Um abraço!
0: Abraço!
10: Um maravilhoso e abençoado final de semana pra todos nós aí.
0: Valeu, Valdecir, obrigado, garoto. Abraço pra você aí também, tá bom? Bom final de semana, obrigado pela companhia no Som da Nova. Você que tá chegando agora, lembrando que hoje tem R$100, né, da Calhas e o Mafa pra você gastar em carne e R$150 pros pedreiros para gastar ali na Cofepar, tá bom? Então, no final do programa tem esse presentão. Lembrando, a pedreirada de preferência que participe do presente aí dos R$150 e o povo maravilhoso em geral dos R$100 aí pra carne, tá bom?
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0: 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Daqui a pouquinho tem mais aqui no Som da Nova.
12: 7h46. 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
0: 7:47. Notas de falecimento, a funerária São Gabriel comunica o falecimento de Adriane Lobo Bompeixe Schulte, ocorrido ontem com 61 anos. Está sendo velada na Capela de Mafra. Seu sepultamento se dará hoje às 8:30 para o crematório Memorial da Saudade em Corupá. Funerária São Gabriel comunicou com pesar o falecimento de Adriane Lobo Bompeixe Schulte. A mesma era mais conhecida por Drica, esposa do cerimonialista Bompeixe da Funerária São Gabriel. Mais uma nota de falecimento, a Funerária São Gabriel comunica o falecimento de Juan Ramon, ocorrido ontem com 47 anos. Está sendo velado na Capela de Mafra. Seu sepultamento se dará hoje às 10 horas para o cemitério de Mafra. Funerária São Gabriel comunicou com pesar o falecimento de Juan Ramon. O mesmo era mais conhecido por Charlie Chaplin, irmão do palhaço paraguaio.
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0: 7:48, mais uma nota de falecimento. A funerária Rio Mafra, o Plano Laier, comunica o falecimento de Maria Zenilda Dombrosquimazzi, ocorrido ontem com 73 anos. Está sendo velada na capela mortuária Nossa Senhora das Graças. Seu sepultamento se dará hoje às 10 horas para o cemitério de Uvaraneira. Funerária Rio Mafra, Plano Laier, comunicou com pesar o falecimento de Maria Zenilda Dombrosquimazzi. A mesma era mais conhecida por Zenilda.
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1: 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Cantou pra gente Lucas e Luan, presente de Deus. Daqui a pouquinho tem mais Momento Sertanejo aqui no Sol da Nova.
2: Sete cinquenta e quatro.
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4: 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Já pensou em incluir na sua lista de bons hábitos a destinação correta de resíduos que você e sua família produzem? 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Até o próximo.

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1: 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Dalvan, Momento Sertanejo. Amando você.
2: Ui!

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2: 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Daqui a pouquinho tem Sábado Total aqui na Nova. 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É já que eu volto aqui na Nova com o Sábado Total.

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0: 10:10. É, tem um recado aqui, ó. 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
0: 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Daqui a pouquinho a gente vai trazendo mais informações para vocês aqui no Som da Nova.
3: Oito e doze.
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3: 8:13.
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0: Piazinho tá na área, está com você no som da Nova em 104,5 para todo o Planalto Norte Catarinense, para todo o sul do Paraná, a mais ouvida, a mais curtida, a mais potente do seu rádio.
1: Senhoras e senhores, está no ar.
0: A mais gostosa, a mais deliciosa. Manhã de sabadão, dia 22 de agosto, ano é 2026, termômetros, claro, marcam nesse momento 7 graus aí de temperatura, 86% umidade relativa do ar, vento de 3 km por hora. Hoje, dia do supervisor escolar, também dia do folclore. Sabadão total com você até as 9 horas da manhã. 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Você que já tá aí no trampo, 8 horas e 6 minutos, não perca a hora. Você que tá levando aí a Nova de carona, grande abraço, obrigado pela companhia, obrigado pela carona. Você que tá na boa aí, você que tá legal, sabadão, tendo o privilégio de estar final de semana com a sua família. Bacana demais, obrigado pela sua companhia. Seja bem-vindo, bem-vindo aqui no Som da Nova. 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E mais R$150 para os amigos da Construção Civil. Tá bom? 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Então, participa aí com a gente, a pedreirada, para concorrer os 150 e para a galera da geral concorrer aí os R$100, tá bom? Participa aí com a gente, não esquece seu nome, mensagem de texto, mensagem de voz. Vamos fazer um sabadão bem bacana, dia lindo, né, gente? Dia lindo. Como diriam os antigos, um céu de brigadeiro na manhã desse sabadão. Termômetros marcam 8 graus de temperatura. Um mês bacana, um mês importante aqui para a Rádio Nova Era, a Rede Nova de Comunicação, a Nova FM.

0: 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E ainda, quem mandar a sua história, quem contar um pouquinho pra gente, de alguma passagem da Nova Era, das programações que você lembra, qual foram os momentos históricos pra você da Nova, vai concorrer, gente, a um presentaço. Eu não sei se já tem autorização para falar ou não, né? Eu tava conversando com o chefe ontem off, mas ele ainda não sei se ele me autorizou ou não. Então eu vou esperar um pouquinho para falar, mas semana que vem eu vou dizer para vocês, gente. 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

0: Natal com Marília, Maria Cecília e Rodolfo, Como Eu Quero. Sábado Total aqui na Nova, vai rapidinho pro intervalo, daqui a pouquinho tem mais.
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3: 8:30, nota de falecimento. A Funerária São Gabriel comunica o falecimento de Adriane Lobo Bom Peixe Schutt, ocorrido ontem com 61 anos. Está sendo velada na Capela de Mafra. Seu sepultamento se dará hoje, às 8:30. Seu corpo será cremado, né, agora, no Crematório Memorial da Saudade, em Corupá. Funerária São Gabriel comunicou com pesar o falecimento de Adriane Lobo Bom Peixe Schutt. A mesma era mais conhecida por Drica, esposa do cerimonialista Bom Peixe da Funerária São Gabriel.

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3: 8:33. Nota de falecimento. A funerária Rio Mafra e o Plano Laier comunica o falecimento de Maria Zirilda Dombrosmazi, ocorrido ontem com 73 anos. Está sendo velada na Capela Mortuária Nossa Senhora das Graças. Seu sepultamento se dará hoje às 10 horas para o cemitério de Uvaraneira. Funerária Rio Mafra, Plano Laier, comunicou com pesar o falecimento de Maria Zenilda Dombrosmazi. A mesma era mais

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12: Quando Guilherme Benuto, isso aqui, ó.

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1: Estamos apresentando o Sábado Total do oferecimento, sabe de quem? 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Vamos lá para o WhatsApp da Nova no 3642-3955. Nessa manhã de sabadão, dia 22 de agosto, ano é 2026. Lembrando que hoje nós estamos para finalizar a semana de ofertas e promoções aí da Calhas e o Mafra, completando 7 anos de história. É, e hoje tem R$100 para o nosso ouvinte da Nova comprar em carne e também R$150 para os pedreiros, para os profissionais da construção civil. Participe com a gente aí, 3642-3955. Mensagem de texto, mensagem de voz aqui para Nova.
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1: Esperança confirmando sintonia na Esperança. Parabéns, Carla Rio Mafra, 7 anos. E como diz ela, e nós sempre, sempre sofrendo na Esperança. É no sofrimento, bom final de semana pra você, tá bom? Nazaré Pires, tá ligada com a gente também no Som da Nova, seja bem-vinda. A Jussara Terezinha Padilha tá confirmando sintonia também. Cleonice Pereira, bom sabadão, tudo de bom. Obrigado por estar com a gente aí, tá bom?
3: Bom dia, Thiago, tudo bem? Aqui é a Lenita. Oi, gostaria, Lenita, de participar do sorteio das Calhas do Mafra.
1: Querida.
3: E aproveitar que eu já tô com sorte, né? Que eu já ganhei o bolo antes de ontem, né?
1: Carcule.
3: E é isso, desejar um abençoado final de semana aí pra vocês, tudo de bom.
1: Obrigado.
3: Que Deus abençoe todos.
1: Amém. Beijão pra você, Lenita. Bom final de semana, seja bem-vinda aqui no Som da Nova, sempre. Bom dia, Thiago, tudo certo? Ótimo sábado abençoado pra todos nós. Agradecer por esse dia maravilhoso e a vocês que levam alegria pra todos nós aí. É o Daniel Sebastião Fernandes, bairro Jardim, Moinho, Vila Nova. Foi no Cenzão, hein? Tá bom, Tiazinho, tá participando. Um abraço, obrigado pela companhia aqui no Som da Nova. Sábado é dia dele.
4: Bom dia, Tiagão, tamo na escuta aí. Deixamos a primeira dama no trabalho, tamo na correria, hein?
1: É bonita.
4: Vindo na mecânica, dá uma olhada no carango.
1: É.
4: E daí vamos pra cá.
1: Importante.
4: Pra próxima etapa, porque ontem eles estavam lidando com uma mudança e hoje vamos terminar. Puxar algumas coisinhas, beleza? Um abençoado final de semana aí pra você. Um abraço.
1: Aurude, tá aí, Aurude.
4: Ligadaço na Rádio Nova de Comunicação com o Thiago. Nova! Até mais, e já sabe, né? Se cuida, menino. Se cuida bastante. Quem sabendo, se não anda se cuidando ultimamente. Até mais, um abraço.
1: Valeu, Nudinho.
4: Que jeito que você sabe como que é e você gosta.
1: Credo. Abraço, meu queridão. Bom sabadão aí, tá bom? Grande Niltinho, seja bem-vindo no Som da Nova aí, Piazinho. Tá com a gente aí, sabadão, estralando a 104,5. Bom dia, tudo bom? Thiago, coloca no sorteio o Anderson Goff. Se eu não ganhar no sorteio, vou ter que aprender a sentar tijolo no YouTube. Daí vai dar ruim, velho. Beleza, nós. Veridiane Cristine de Araújo com a gente também no Som da Nova. Dielis Kvitaik confirmando setoria também. Bom dia, Tiagão, marcando presença na área VIP. Jefferson Varinga, do bairro São Lourenço. Beleza, meu queridaço, seja bem-vindo. Tamo junto aí na Nova. Nós. Bom dia, Thiago, aqui é Lilian Almeida. Só uma pergunta. Lembra de mim? Os vizinhos da adolescência, eu, o Jean, Diego e o Thiago da Quilauana. Jogamos futebol na rua e quando te dava variolé, como o tempo passa. Quem que é? Vejo o tempo voa. O Jean tá quase careca. Deixa eu ver. Mas olha, que nem dizem, o tempo às vezes é cruel. cruel com nós. Cruel. Ai, ai, ai. Um abraço pra família Almeida. Esses dias encontrei o Diegão, velho. Encontrei o Diegão na academia, bicho velho. Correndo na esteira, se arrebentando tudo. Quase que não conhecia aquela criança. O Rogério da Vila Paraíso, tá ligadão aí também, né, Rogerião? Um abraço. A Eliane Wildner, com a gente também do Som da Nova. Seja bem-vinda.
0: Bom dia, Thiagão. Roberto Pedreiro, né? Pinche no sorteio do Kaiser Mafra aí, pra mim ganhar 150 pila aí.
1: É.
0: Nós estamos curtindo a nova aí, no melhor som, melhor locutor aí, eu e a patroa.
1: Aí é bonito. Valeu, Roberto. Bom final de semana, meu garoto. Tá ligadão aí também com a gente no Som da Nova, estralando. É, Aline Sabim, abraço pro meu pai Osiel, conhecido por Fumaça. Fumaça! Bom final de semana, queridão. Elisângela Wildner, né, Elisângela? Bom sabadão também, obrigado pela companhia aqui no Som da Nova.
5: Bom dia, Tiagão. Aqui quem fala é o Thiago das Calhas Rio Mafra. Um excelente e abençoado sábado para todos nós aí. Que estamos na peleia nesse sabadão abençoado aí. Hoje estamos aqui em Papanduva, só na manutenção e instalação de calhas. E viu, me coloca no sorteio dos 100 pila da carne aí, nos 150 reais do Vale Cofepar lá dos meus parceiros lá. Piazada, gente boa lá da Cofepar. Beleza?
1: Beleza, mano.
5: Ei, manda um tapa e um tiro de 12 lá pro Murilo, que deve estar em casa lá, só curtindo a nova LFM e a melhor rádio da região. É. Valeu, um grande abraço.
1: Valeu, Thiagão. Um abraço pra vocês, pesado. Tá lá em Papanduva, lá. Estralando a 104,5 aí. Tudo de bom. Bom trabalho pra vocês aí, tá bom? O Murilão mandando no grupo que tá em viagem. Diz ele que tá em viagem hoje. Duvido. Oi, Suzana Kohler, ligada também aí no Som da Nova com a gente, seja bem-vinda. A Jossara Carvalho por aqui também, né, Jossara? Obrigado pela sintonia. Bom dia, Thiago, beleza? Manda abraço para esses três mal acabados aí, excelentes profissionais. É o Moacir Vugo Pelo, o Pelo. Abraço para vocês aí, gurizada. A Lucimere Schwentner com a gente também aí no Som da Nova. É, Tiagão, tamo aí. Ó o de menor, lá com o velho Vardico. Diz que acordou cedo pra ficar mais tempo de Varde. Bem a cara do Vardico mesmo, né? Ai, ai, ai. É nóis, abraço pra vocês aí, gurizada. Bom sabadão, tamo junto. Vardico acorda mais cedo pra ficar mais tempo sem fazer nada, né, Vardico? Mesmo, sem vergonha. O John Leno Irte Pereira de São Lourenço, tá ligadão com a gente aí também no Som da Nova, seja bem-vindo. Serlei Dias confirmando a sua sintonia também, tudo de bom. A Renilda Ratovski com a gente também. Bruno Alex confirmando audiência, rumo à contenda, a capital da batata. Eita! Abraço, Piazinho, boa viagem. Tiagão Fernando José Moraes, Jardim do Horizonte, participar do sorteio aí também, valeu, meu irmão, abraço. É, manda abraço pra nós aqui do Butiados da Borda. Lidando. É, ligados em todas as manhãs. A Cecília Pixius. Valeu, um abraço pro povo interiorano que estão ligados com a gente aí também, né? 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Até às 16 horas, conhecido como 4 horas da tarde. Aí é bonita.
6: Bom dia, Thiago. Bom. Maurício Ribeiro, da Vila Nova.
1: Diga.
6: Depois do sorteio do Seizão aí pra ganhar esse churrasco aí no Casa de Carne. Precisamos fazer uma carninha para final de semana.
1: Ah, é bom, né?
6: Valeu. Tchau e obrigado.
1: Turma.
7: Opa, bom dia, Thiago. Aqui é o Paulo. Beleza?
1: Bom.
7: Estão bem louco aqui no Jardim América aqui.
1: É.
7: Beleza?
1: Bom.
7: Fazendo uns rejunte.
1: Credo.
7: Beleza? Aqui é o Paulo, me coloca no sorteio lá dos profissionais lá. Da construção civil, beleza?
1: Beleza.
7: Vai que ganha esse vale aí já.
1: Claro.
7: Pra torrar lá na Coffee Party. Beleza? Parabéns pro Carlos e Mafra aí. E valeu aí, Thiagão.
1: Valeu.
7: Ótimo final de semana pro pessoal e todo pedrejado e todo mundo ligado aí na rádio.
1: Valeu.
7: Beleza? Coloca eu lá no sorteio lá. Valeu, Thiago.
1: Tamo junto, abraço, tudo é bom.
8: E coloque meu nome no sorteio da carne, porque agora já não viremos mais pintor, né? Abandonemos essa vida. Então vamos concorrer só ao churrasco, meu. Valeu, Thiago, obrigadão. Bom sabadão pra nós, abençoado.
1: Eu preciso. Tudo, irmão. Mas foi embora e me
9: tirou. 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
1: É Jorge Matheus, o Sábado Total pra fechar aí nesse sabadão. 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

0: Jorge Mateus, o som da Nova Hora é agora. Sábado Total que volta no sábado que vem, a partir das 8 horas da manhã aqui em 104,5. Daqui a pouquinho a gente segue com a programação da Área VIP, lembrando que hoje, né, sua participação vale prêmios. 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
13: 9h16.
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vamos juntos, vamos nessa. Bom demais ter a sua companhia, bom demais, é claro, ter o carinho incomparável da sua audiência. Manhã de sabadão, dia 22 de agosto, ano é 2026. Termômetros, claro, marcam nesse momento 10 graus aí de temperatura. 77% umidade relativa do ar, ventos de 5 km por hora. Mais um dia que o solzão vai dando ar da sua graça, dia lindo. Como diriam os antigos, um céu de brigadeiro aqui na mola propulsante do Planalto Norte Catarinense. Hoje dia do supervisor escolar e também hoje dia do folclore. 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

0: equipe. Vamos fazer o nosso sábado especial aqui no Som da Nova até o meio-dia. Quem tá feliz, grita aqui. 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
1: Nove e 21.

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2: 9 horas e 42 minutos, nota de falecimento. A funerária São Gabriel comunica o falecimento de Juan Ramon, ocorrido ontem com 47 anos. Está sendo velado na Capela de Mafra. Seu sepultamento se dará hoje às 10 horas para o cemitério de Mafra. A funerária São Gabriel comunicou com pesar o falecimento de Juan Ramon. O mesmo era mais conhecido por Charlie Chaplin. Irmão do palhaço paraguaio.
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2: 9 horas e 43 minutos, mais uma nota de falecimento. A funerária em vida comunica o falecimento de Elisete Ranke, ocorrido ontem com 50 anos. Está sendo velada na capela em vida. Seu sepultamento se dará hoje às 4 da tarde para o cemitério de Mafra. A funerária em vida comunicou com pesar o falecimento de Elisete Ranke. A mesma era mais conhecida por Nina.
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0: 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Como diz meu amigo Binga 113, vamos se botandinho no WhatsApp da Nova, 3642-3955, você participando aí com a gente, confirmando a sua sintonia, lembrando que hoje nós estamos com a Carnes Il Mafra, 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Dia lindo nesse sabadão, como diz os antigos, um sol para cada um. Bom final de semana a todos, um abraço, um queijo, uma melancia. 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E Cardoso da PC tá ligadão aí, um abraço, garoto. Obrigado pela companhia com a gente aí no Som da Nova, tá bom? Tamo junto e misturado, tudo de bom sempre. É nóis aqui no Som da Nova, gurizinho. Bom dia, Thiago. Manda abraço para todos que estão ouvindo ela, que é a melhor. Nova FM! Um abraço para todos, a raiz do Jaisson do Buião. Valeu, Jaisson. Abraço, garoto. A Eliane Araújo, por aqui com a gente também, né? Confirmando sua sintonia. Obrigado pela companhia também. Juscelia Aparecida Lourenço, confirmando também a sua sintonia. Obrigado pela companhia aqui no Som da Nova. Gislaine Plautz, com a gente também em 104,5. Eliane Maria de Rio Negro, também ligada aí no Som da Nova, tudo de bom. Jaqueline Albrecht, confirmando também sintonia, tamo junto.
1: Bom dia, Thiago, bom dia a todos os ouvintes. Dia. Que sábado maravilhoso para todos nós.
2: Que lindo, né?
1: Somos gratos ao nosso Criador, né, por nos presentear aí com esse dia maravilhoso aí. Um pouco geladinho, mas é isso aí. Estamos aí na rádio já desde que iniciou essa Rádio Nova Era e também
2: aí, ó.
1: Sempre ouvindo o teu programa e toda a programação aí é bom demais para nós aí, tá bom?
2: Show de bola!
1: E também gostaria de participar nesse sorteio aí das Carnes Il Mafra aí, né?
2: Ah.
1: E a gente conhece também a família do proprietário também, né? Que somos parentes também, tá bom? Um abraço.
2: Menino. Beleza, Nelson. Um abraço pra você. Seja bem-vindo aqui com a gente também no Som da Nova aí, tá bom? Obrigado pela sintonia. Tudo de bom. Bom sabadão. Dia lindo hoje, né?
3: Bom dia, Thiago. Tudo bem? Ui. Sou a Graça Aparecida Ecchio. Gostaria de participar do sorteio dos R$100. Que Deus te abençoe.
2: Amém.
3: Um abraço.
2: Obrigado. Um abraço pra vocês aí também, tá bom, querida? Seja bem-vinda. A Fabiana Lourenço, parabéns, Carnes Il Mafra, 7 anos de história. Valeu, tá entregue um recadão também aqui no Som da Nova. Possível, Tiagão, coloque aí no 150, sou pedreiro autônomo. Não sei se conta, mas se sim, claro, com certeza que conta. O Jefferson Alvarenga aí do bairro São Lourenço, tá ligadão aí com a gente também, obrigado pela companhia, tá bom? Fala, Tiago, aqui é o Gilmei da Vila Paraíso. Abraço pra pedreirada, beleza? Abraço profissionais da construção civil aí também.
4: Bom dia, Thiago.
2: Oi.
4: Tudo certo contigo?
2: Tudo bem.
4: Nessa manhã ensolarada aqui de Rio Mafra, região.
2: Dia lindo.
4: Friozinho.
2: Isso.
4: Né? Nesse friozinho aí, acompanhando a programação da Nova FM, né?
2: É.
4: E se puder me colocar no sorteio aí, desde já eu agradeço, né?
2: Claro.
4: Então, como diz... A Nova vai fazer aniversário, né?
2: Isso.
4: 40 anos de sucessos, Nova, né? FM! E de sucessos, entretenimento aí para a população rio-mafrense, né?
2: Claro.
4: E me coloque no sorteio aí, tá certo?
2: Bom.
4: Tenha um ótimo dia. A Nova toca o que você gosta. 104.5.
2: Isso.
4: a programa Área VIP.
2: Isso.
4: Aqui é a linda Cira Aparecida Cobert, do bairro Bom Jesus, aqui de Rio Negro.
2: É nóis, linda Cira, minha queridona. Seja bem-vinda aqui no Som da Nova com a gente também. Obrigado pela sintonia aí, tá bom? Tudo de bom.
5: Bom dia, Thiago. Quero participar dos dois sorteios, do 100 e do 150.
2: Não, só daí do 100.
5: Quero mandar um bom dia pra Denise, todo especial. Ela deve estar falando grego já, sabadão.
2: Ah.
5: Quero mandar um beijo pros meus filhos. Veridiana de Lima.
2: Então tá bom. A Denise já tá chamando Jesus de Genésio essas horas aí, com certeza, né? Certeza absoluta.
6: Ô, Tiagão, bom dia, tudo bem, tranquilo?
2: Ah,
6: manda um alôzão pra nós aqui no Bairro Alto, tamo ligado na Nova.
2: Ah.
6: E toca só o que nós gostamos.
2: Isso.
6: E um abração aí.
2: Obrigado.
6: Bem forte pra esse locutorzão maravilhoso.
2: Ai,
6: que dá uns tirão de 12 aí na turma aí nos sábados aí, que é pra descascar as cadeiras dos caras aí. E manda uma alusão pra todos que estão na escuta aí da Nova e põe nós no sorteio aí. Eu pedi o eletricista, tamo ligadinho na Nova. Abração bem forte aí, tudo é bom.
2: Obrigado, Pidio. Um abraço pra vocês aí também, galera do Bairro Alto, né? Forte audiência também da Nova. Sejam bem-vindos, obrigado pela sintonia sempre aí, tá bom? Tudo de bom, sempre! Dá tempo aqui de mais um, 10 horas e 3 minutinhos? Diga, filho.
7: Bom dia, Tiagão, Área VIP. Bom sábado a todos aí que estão na escuta Nova, pra vocês aí da Nova também, pra minha esposa Marli. Um abração. Tiagão, hoje tá bom passar costela, né, Tiagão?
2: Tá.
7: É deitar na grama e botar a costela pra cima, passar. Falou, Tiagão. Feito. Cê vemo. Fui.
2: Cê vemo, Arildo. Que nem cê vemo. Cê vemo, até porque não somos cegos, né, Tiagão? Obrigado, gente. Seja bem-vindo aí. Dia dessa costela, diz ele. Mas, ó, que homem.
8: Bom dia, Tiago. Tudo bem?
2: Oi.
8: Gostoso dia hoje, né? Que sol maravilhoso, né?
2: É, dia.
8: Alegria.
2: Dia lindo.
8: Pra gente. Então, quero participar dos sorteios. E sexta-feira vou participar desse sorteio especial. Vou contar a minha história com a Nova Era.
2: Verdade.
8: Sempre participando com a Nova Era.
2: Aí, ó.
8: E sexta vai ser especial. Me aguardem.
2: Aí, ó.
8: Um abraço a todos, um ótimo final de semana.
2: A Suzy tem uma história bacana aí com a Nova, que é um turbilhão de sentimentos, né, Suzy? E ela vai dividir com a gente na próxima sexta-feira, né? Como eu mencionei pra vocês, dia 28, sexta-feira, que promete ser histórico aqui a 104,5. Nós vamos recordar os nossos 40 anos, recordar as programações, recordar músicas que fizeram história na programação da Nova. E principalmente você, que contar também a sua história com a Nova, né? Qual foi o programa que te marcou? Qual as músicas que tocavam? Qual é o laço que você tem com a 104,5 nesses 40 anos? Lembrando que você que dividir a sua história com a gente vai estar concorrendo a R$500 no Pix. A gente vai presentear duas pessoas, né? Então, duas pessoas vão concorrer a R$500 no Pix para você que dividir a nossa história na próxima sexta-feira, dia 28. Realmente promete ser uma programação que vai entrar para a história da Nova FM. E eu vou esperar a sua história aqui no Som da Nova. Mais uma pra gente ir pro intervalinho.
9: Fala, Thiago, bom dia, meu garoto. Tudo tranquilo?
2: Neizão.
9: Manda um abraço pra nós, Leveta, aqui, rapaz. Tô juntando umas floreiras pra dar na cara. Fizemos as floreiras revestidas de porcelanato.
2: É.
9: Agora a turma passa ali, que é o que eu vou fazer nas casas, mas eu não tenho tempo. E pra minha filha, Emanuele, que levantou aqui agora, me dá um bom dia. Pra Isabelle, pro Gustavo. Manda um parabéns pra essa piazada, a Carla e o Mafra, pra esses 7 anos deles aí. Curtiu? Sucesso sempre. E Deus abençoe. Coloca o nome do Neizão aí no sorteio aí. Desses vales aí, desses senhão, desses. Da construção civil aí, positiva.
2: Positiva, Neizão. O Neizão tá fazendo pra esposa dele. Não fiquem. Não fiquem azucrinando ele, que nem diz ele. Ele não tem tempo, né, Neizão? Não tem tempo. O pessoal passa lá e pede pra ele lá. Ai.
10: Bom dia, Thiago. Aqui é o Iago Davi Alvarenga dos Santos, do Embuial. É. Quero mandar um bom dia para todos da rádio. Que seja um ótimo dia para todos nós hoje.
2: Obrigado, filho.
10: Me coloca no sorteio. Vai, Flamengo. Hoje, se ganhar, líder.
2: Não, pare. Ei, Flamengo, pare.
11: E aí, tia? Tá bêbado já?
2: O que que é, Walter?
11: E aí, tia? Tá bêbado já?
2: Não, ainda não. Ainda não. Mas a hora que sair aqui da rádio vai dar uma hora da tarde, não tá feio na fita. Já. Tá bom, meu queridão. Abraço, bom sabadão. Vamos nessa. Você participando aí com a gente no WhatsApp da Nova, no 3642-3955. Hoje, presente especial, Calhas e o Mafra, R$100 em carne para você, né? E 150 para os profissionais da construção civil. Mais uma aqui.
12: Bom dia, Thiago. Como é que vai? Tudo bem?
2: Oi.
12: Mais um final de semana com as bênçãos de Deus sobre todos nós.
2: Amém, né?
12: Que Ele te proteja, te ilumine sempre. Thiago, me coloque no sorteio da Calhas Rio Mafra, 7 anos.
2: Isso.
12: Não se esqueça, quero ganhar.
2: É?
12: Thiago, te agradeço muito por tudo. Olha, todo dia nós estamos aqui confirmando audiência. Grande abraço, meu amigo corintiano.
2: Obrigado, Adelci. Um abraço carinhoso para você também e para a família aí, tá bom, querida?
13: Tudo bom? Bom dia, Thiago. Tudo bom? Como é que você tá? Aqui é o DJ Marcelo MF. Mandar aquele super abraço para todos da programação. Olha, tem uma história muito legal, muito bacana aí, que ocorreu no 2024 aí, em um sorteio que eu ganhei na Nova, através da Fox KM, né? Em parceria com o Chuca e todo o pessoal da rádio aí. E é uma história muito legal que eu ganhei esse prêmio num dia que realmente eu necessitava muito, né? É. Então, isso ficou nos bastidores, não contei pra ninguém, mas se o pessoal da Nova Era quiser saber essa história, tô aqui, pode me chamar, que vai ser muito emocionante. Um forte abraço a todos da programação, Thiago.
2: Valeu. Valeu, Marcelão. Aí, ó, as histórias que se misturam com as histórias do povo também, né? Então, Marcelo, guarda tua história e no dia 28, na próxima sexta-feira, você conta pra gente aí, tá bom? Sempre tem muitas histórias legais, né, que ao longo do tempo a gente vai conversando com as pessoas vão lembrando as promoções, as programações, né? Presentes que ganharam da Nova, tem uns ainda aqui que tem presente guardado na Nova lá dos anos 90. Então, gente, tudo que você vai contar, guarda para o dia 28, na próxima sexta-feira, porque essa história, além de você contar a sua história para a gente e a gente junto viajar no tempo com essa emissora tão importante, essa emissora regional, de tanta história, de tanta coisa bacana, a gente vai relembrar junto com você e você na semana que vem, tá, gente? Na semana que vem, na sexta-feira que vem, você vai contar a sua história para nós e juntos nós vamos se embalar, nós vamos se emocionar com a Nova FM e você vai concorrer a Pix de R$500, viu? Você vai ganhar, você pode ganhar quinhentão na semana que vem. Esse é um presente exclusivo da Rádio Nova Era do nosso aniversário de 40 anos, tá bom? Guarda a sua história aí. Tem gente que já tá me dando spoiler ali, inclusive, mas eu não vou ler, senão vai perder a graça, né? Eu vou deixar pra semana que vem, tá, gente? Mas tem muita coisa legal. Inclusive, tem gente que mandou foto aqui dos presentes que ganharam da Nova lá nos anos 90. Gente, que bacana, hein? Vai ser uma programação que vai eternizar em 104,5. Eu vou rapidinho pro intervalo, gente, que eu já tô atrasado, eu volto já.
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2: 10 horas e 13 minutos. Nota de falecimento. A funerária em vida comunica o falecimento de Elisete Ranke, ocorrido ontem com 50 anos. Está sendo velada na Capela de Rio Negro. Seu sepultamento se dará hoje às 4 da tarde para o cemitério de Mafra. Funerária em vida comunicou com pesar o falecimento de Elisete Ranke. A mesma era mais conhecida por Nina.
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2: 10 horas e 14 minutos. Nota de falecimento. A funerária São Gabriel comunica o falecimento de Adriane Lobo Bom Peixe Schutt, ocorrido ontem com 61 anos. Está sendo velada na Capela de Mafra. Seu sepultamento se dará hoje. Seu corpo será cremado hoje às 18 horas para o crematório Memorial da Saudade em Corupá. Funerária São Gabriel comunicou com pesar o falecimento de Adriane Lobo Bom Peixe Schutt. A mesma era mais conhecida por Drica, esposa do cerimonialista Bom Peixe da Funerária São Gabriel.
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23: 10h16.
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2: É, o prazer é sempre inenarrável poder estar junto com você na manhã deste sabadão, né? Dia 22 de agosto, ano 2026. Termômetros, claro, marcando nesse momento aqui no Castelinho da Comunicação. 13 graus aí de temperatura, 13 graus de temperatura, 66% umidade relativa do ar, ventos de 5 km por hora. Hoje dia do supervisor escolar e também hoje dia do folclore, dia do supervisor escolar e também hoje dia do folclore. 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Até às 11 horas da manhã você domina aqui a programação da Nova, vai junto com a gente em 104,5. 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

0: poder participar para ganhar R$150 para gastar ali na Confepar e o 100 em carne para a gente garantir o seu churrasco aí do final de semana. Então participa, porque nós estamos esperando você lá no WhatsApp da Nova, mensagem de voz, mensagem de texto pro 3642-3955. Thiago Martins na Nova.
1: Uma pequena homenagem a uma grande referência para mim, Nando Reis.

0: Muito bem, estamos apresentando a sua hora até as 11 horas da manhã. 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Daqui a pouquinho tem mais aqui no Som da Nova.
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0: Muito bem, estamos apresentando o programa Área VIP da Nova, só hora até às 11 horas da manhã. 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Daqui a pouquinho tem mais aqui no Som Bacana da Nova.
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1: 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Vamos lá para o WhatsApp da Nova, no 36423955, você interagindo, participando aí nessa manhã maravilhosa, abençoada aí de sabadão. Eita!

0: Thiago.
1: Sim.
0: Tô com a música para feliz aniversário para meu pai Jeremias, que tá hoje completando mais um ano de vida.
1: Ô, Jere.
0: É Ingrid Sofia Medeiros Alves de Siqueira. Credo. Ai, que gato!
1: Vai, Corinthians.
0: Desejamos um feliz aniversário. Vai, Corinthians!
1: Vai, Corinthians! Parabéns, Jeremias. Piazinho, felicidades, abençoado. Muitos anos de vida, que essa data se repita por muitos e muitos anos aí, tá bom, Piazinho? Receba também um abraço de toda a equipe aqui da Nova, pro nosso amigo Jeremias. Parabéns, Piazinho. Tudo é bom. Deus abençoe, meu garotinho. Vai. A Rafa Crassosta, bom dia. Tá com a gente aí também em 104,5. Obrigado pela companhia. Bom dia, Thiago. Tudo bem? Manda um abraço pras meninas do clubinho aí do Hitbox, que ontem nos reunimos na casa da Lilian para comemorar o aniversário dela. Diz pra ela que o entreveiro tava maravilhoso. Luziele Ferreira, mulherada animada. Que legal, Luziele. Um abraço pra mulherada aí do Hitbox. Bememorar o aniversário ontem da Lilian, né? Parabéns, felicidades pra ela também. Muitos anos de vida, tudo de bom. Que Deus abençoe, ilumine sempre, né? Essa data se repita por muitos e muitos anos. Bom dia, aqui é a Fernanda. Gostaria de pedir para o meu marido Luiz Henrique Grosio, mestre de obra, participar do sorteio. Um abraço para toda essa classe trabalhadora que constrói sonhos. Legal, Fernanda. Tá entregue seu recadão aqui na Nova. Um abraço para o maridão aí também, tá bom? Parabéns, Carlos e o Mafra. 7 anos de história. Obrigado por fazer nossos dias mais alegres. Beijo, queridão. A Ângela Reicher, de Rio Negro. Tudo bem, Ângela? Seja bem-vinda também aqui no Som da Nova aí no sabadão, tá bom? Obrigado pela sua sintonia. A Lúcia Pereira tá por aqui também, ligada aqui no Som da Nova. Obrigado pela sintonia também, tudo de bom. A Ângela Maria Jungles também tá ligada com a gente. O Emerson Rodrigo França confirmando sintonia. Marlene Bubinhac também no Som da Nova. Obrigado por estar com a gente aí, tudo de bom. Obrigado pela sintonia. O pessoal aí da Campina dos Andrade, ligado também aí na 104,5. Maiara Souza por aqui também. Bom dia, na escuta, na melhor. Jucimara Condelache, tudo de bom. Odete Frogel também por aqui com a gente, né? Edivelto Fernandes, grande abraço. Marx, Gisele por aqui também. Diegão do Ibuiá, um ótimo sábado pra todos. Essa rádio top, bora que bora, é nós, Tiagueira. Valeu, um abraço pra vocês e sejam bem-vindos também no Som da Nova, tudo de bom. Seu Antônio Borba, por aqui também com a gente, né, seu Antônio? Braço carinhoso pro senhor e obrigado pela companhia também, tá bom? Tudo de bom. Bom dia, manda super feliz aniversário para minha comadre Kelly Fux, da Play Music, em Rio Negro. Dizer que ela é muito especial para nós aí. Um abraço também pro compadre Jaime. Um abraço da Milena Oliveira e também do Victor. Beleza, Milena? Um abraço para vocês, um abraço para Kelly, hoje também estreando a Idade Nova, né, Kelly? Parabéns, felicidades. Um abraço aos amigos da Play Music, nosso amigo Jaime aí também, felicidades para eles lá, tudo de bom, que Deus continue abençoando sempre. É nóis! Bom dia, Thiago, tudo certo? Aqui é a Thalia, coloca no sorteio aí da Carnes e o Mafra. Parabéns, pelos 7 anos aí, né? Estamos na escuta da melhor da região. Abraço para nós aqui na Encanto Fest. Tudo bem, Thalia? Que bacana ter vocês aqui com a gente no Som da Nova. Sejam bem-vindos aí, tá bom? Obrigado pela sintonia. Ótimo sabadão. Tudo de bom. Deixa eu ver se eu consigo escutar ela aqui.
2: Bom dia, Thiago. Que solta paz. Que Deus
1: credo
2: que... essa manhã maravilhosa.
1: Que baixo, sim.
2: Da rádio aí. E tudo de bom, cara.
1: Comprar vocês tudo. Comprar um celular, pá.
2: Coloque no sorteio desse... R$100 aí.
1: Aham.
2: Tá bom?
1: Bom.
2: Deus abençoe vocês aí, tudo de bom.
1: Amém, seja bem-vinda. Deu pra escutar o áudio dela baixinho, mas deu, né? Isso é o que vale.
3: Bom dia, Tiagão, querido. Bom. Coloca meu nome no sorteio aí, dessa grande empresa aí, Carlos Rio Mafra aí, né?
1: Uhum.
3: Uma grande empresa e uma grande rádio anunciando eles aí.
1: Nós.
3: Beleza? Parabéns pra eles aí. E o Defonso Enes, aqui do bairro Vila Nova, tá bom, minha querida? Deus abençoe o nosso dia e todos os ouvintes. Valeu, abraço!
1: Tamo junto e misturado aí, bicho velho. Tudo é bom, seja bem-vindo também aí no Som da Nova. É nóis!
4: Fala, Tiagão! Bom dia, tudo bom? Um sol maravilhoso aí hoje aí, ó.
1: Isso.
4: E aí, Tiago, Joel da Madeira Trançada, põe eu no sorteio também, beleza? Motorista, abraço!
1: Um abraço pra vocês aí também, tudo de bom. Obrigado pela companhia aqui no Som da Nova. Oi, Edna, tá ligada com a gente também? Seja bem-vinda aqui na 104,5. 10h46.
5: Bom dia, Tiago. Aqui é a Gilma Schaubauer, do Campo da Lança.
1: Oi, Gilma.
5: Manda um abração pra todos que estão na escuta.
1: É.
5: Hoje tá bom pra tirar as pulgas da coberta, né?
1: Isso.
5: Colocar tudo as cobertas no sol, tomar um solzinho bem gostoso. De noite aquela coberta quentinha.
1: É.
5: Um abração aí pra você, Tiago. E me coloca no sorteio. Área VIP.
1: Ô, valeu, querida. Um abraço pra você. Tudo de bom. Tá bom, Gilma? Tá bom pra sartar as purgas do colchão, né? Ontem, devido a esse tempo ultimamente chuvoso, né? E tempo úmido, carcaram de lavar o quarto com hipoclorito. Quem diz que dorme? Quem diz que dorme? É, mais ou menos isso aqui, ó. Noite inteira. Ai, ai, ai, só por Deus, um punhado de anjo.
6: Bom dia, Thiago. Oi. Coloca meu nome aí no sorteio do Calhas, Rio Mafra.
1: É.
6: Sorteio do cenzão aí de carne.
1: Carne.
6: É a Adri, Adriana Colasso.
1: Ô, Adri, beijo pra você, querida. Nem tem aquela velha máxima, né, da mãe, né? Filho, você gosta da mãe? Diz que o filho é bem sério, a mãe gosta de carne. Gosta de carne, né? É, hoje tem R$100 aí, Calhas Rio Mafra, apresentão. Comemorando seus 7 anos de história, R$100 para o público em geral e 150, né, para gastar ou pedreirada gastar lá na Cofepar. Presentão aí da Carnes e o Mafra, totalizando 250 pila hoje aí, Carcule.
7: Bom dia, Thiago. Tudo bem? Tranquilo?
1: Bota
7: nesse sorteio da Carnes Vila Nova aí, beleza? Eu vou do Baracão do Wander. Beleza, Piazinho? Um abraço, Thiago. Tenha um bom dia a todos nós aí, beleza?
1: Ô, João. Nós estamos a semana inteira falando da promoção da Piazada da Calhas e o Mafra e você me fala o nome errado da empresa, rapaz. Só que tem que passar aí no barracão do Wanda e enfiar a mão no vidro numa meia dúzia aí hoje.
8: Área VIP. Bom dia, Thiago. Aqui é a Sandra Marizinski da Vila das Flores.
1: Sandrinha.
8: Coloca meu nome no sorteio das calhas, pra mim ganhar esse 100zão aí. E vai, Corinthians!
1: Vai.
8: Timão!
1: Timão, Timão que deixou nós bem louco da cabeça na quinta-feira aí, né? Achei que ia me dar um troço na quinta-feira.
9: Bom dia, meu irmão Thiagão, e tá aqui na escuta.
1: Meu craque.
9: Um chimarrãozinho aí, bem do tipo aí, né? Sair com a esposa e a filha, dar uma volta, né?
1: É.
9: Escutando a programação do seu amigo velho aí, beleza? Coloca o meu nome nesse sorteio aí das calhas Rio Mafra aí. Beleza, meu queridaço? Tamo junto, um abraço e um bom final de semana e tudo de bom.
1: Grande tá aqui o meu eterno lateral direito. E abraço a família também, tá bom, Piazinho? Tudo de bom pra vocês aí. Tamo junto no Som da Nova. Bom dia, Thiago. Aqui é o Diego De Brum, Rio Negro. Me coloca no sorteio, ótimo dia. Claro, tá participando com a gente aí também, garoto. Um abraço, seja bem-vindo aí no Som da Nova.
10: E vai, Corinthians!
1: Quem?
10: E vai, Corinthians!
1: Vai, Corinthians! Ah, não. É, Corinthians, quem é Corinthians? Aqui tem preferência, que nós vamos colocar mais vezes no sorteio pra quem é Corinthians, né?
11: Bom dia, Thiago.
1: Já foi você, né, meu anjinho? Você já foi, né? Parabenizando o papai, papai Jeremias, colhendo mais uma rosa no Jardim da Existência.
12: Oi, Thiago, meu nome é Bianca, me coloca no sorteio da Calha Silmafras e manda um beijo pro meu pai, Rafael.
1: Ô, Bianca, beijo pra você, anjinho. Tá participando aí também, beijo na família aí, tá bom? Seja bem-vindo aqui na Nova.
13: Bom dia, Thiago. Tudo bem? Quero pedir um grande abraço para minha irmã Isabel Cristina e minha sobrinha Evelyn. Só na costura, costurando em sua própria confecção. E também quero pedir um tiro de 12 para dar uma acordada nas meninas. Quero participar do sorteio de Rio Mafra Calhas e também da Cofepar.
1: então, tá bom.
13: Área VIP, sempre escutando a melhor.
1: Valeu, um abraço pra vocês aí. Lembrando que o presente é da Calhas e o Mafra, né? Os R$100 em carne é da Calhas e o Mafra e os R$150 também é da Calhas e o Mafra, o presentão. Comemoração aí dos 7 anos, né? Muito bem, agora são 10 horas e 51 minutos aqui pelo Som da Nova. Deixo, antes do intervalinho, recapitular com vocês. 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Muito bem, vamos nessa, pé na tábua. Programa Área VIP aqui na Nova, sua hora, até às 11 horas da manhã. 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Volto já.
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E a Secretaria de Saúde realiza hoje, dia 22 de agosto, dia D da Estratégia Nacional de Multivacinação 2026. A mobilização tem como objetivo ampliar a cobertura vacinal e atualizar a caderneta de vacinação de crianças e adolescentes menores de 15 anos. Durante o dia D, pais responsáveis devem aproveitar a oportunidade para levar as crianças e adolescentes até a unidade de saúde de referência, com a caderneta de vacinação, documento de identificação e o cartão do SUS. As equipes de saúde irão conferir as doses já recebidas e identificar eventuais vacinas que estejam pendentes. As ISFs estarão abertas das 8 às 17 horas. Repetindo, abertas das 8 até às 17, das 8 às 17 horas para receber a população nesta data exclusiva para vacinação. Então, hoje, acontecendo o dia D da Estratégia Nacional de Multivacinação. As EFs abertas das 8 até às 17 horas para receber a população nessa data exclusiva para vacinação. Com informações direto da Central de Jornalismo da Rede Nova de Comunicação.

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2: Tiagão, toca uma música nossa aí. Vai lá.

0: Muito bem, Bruno Marrone, aqui no Som da Nova, Vida Vazia. 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Daqui a pouquinho a gente vai fazer o sorteio, apresentão aí da Carnes Vilmafra, comemorando seus 7 anos de história nesse mês de agosto, né? O Rafa, o Cid, o Murilo, toda a equipe em festa essa semana. E hoje nós vamos sortear para o nosso ouvinte, né? Em geral, para a galera em geral, R$100 para você comprar em carne, sem pila, né? E para os amigos da construção civil, os pedreiros, serralheiros, enfim, galera da geral, vai concorrer a R$150, tá bom? Presentão para você gastar ali na Cofepar, ali na Vila Nova, tá bom, gente? Então, participa, eu peço por gentileza que o pessoal da construção civil participe do sorteio de 150 pila e a galera da geral no sorteio de R$100 em carne. Thiago, mas se o cidadão brasileiro que ganhar os 150 e não for da construção civil, ele perde o prêmio e não será entregue, né? Porque os piá conhecem os profissionais da construção civil, né? Então não adianta querer dar migué no Thiagão aqui dizendo que é profissional da área, daí ganha o prêmio, chega na hora, não é, vai perder. E vai passar vergonha ainda, né? Então, os R$150 é apenas para os profissionais da construção civil, tá bom, gente? E os R$100 é para a galera e para o ouvinte da geral. Combinado? Participa lá, lembrando, vocês já estão acostumados com o Thiagão na Nova, toda a nossa audiência da 104,5 em nossas programações. Humanamente possível a gente atender todo mundo, né? Você já sabe disso. Mas participe, mande mensagem de voz, mande mensagem de texto, que vocês estão no nosso sorteador, tá bom? As mensagens a gente vai pegando aqui no aleatório e vai soltando à medida que nós temos tempo também, tá? Mas participem lá, que vocês vão concorrer e no final aqui da programação a gente vai sortear esse presentão aí da Carnes Vilmafra. Beleza? 11:09, nosso intervalo é rápido, já tem as mais pedidas do Área VIP aqui na Nova.
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4: 11:14.
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0: É, o prazer é sempre inenarrável poder estar junto com você na manhã desse sabadão, dia 22 de agosto, ano claro 2026. Termômetros marcando esse momento aqui do Castelinho da Communication. Agora são 15 graus aí de temperatura, 57% umidade relativa do ar, ventos de 6 km por hora. Dia lindo, final de semana, né, gente? Não tem para bater um dia como esse, né? Dia de sol. Céu de brigadeiro, dia lindo, temperatura agradável. Com todo respeito, mas é bom demais um dia assim, né? É bom demais. Hoje, dia do supervisor escolar, também dia do folclore. 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Então daqui a pouquinho a gente vai sortear os R$100 pra galera da geral, né? Pro nosso público da geral. 100 pila pra gastar em carne e 150 pros amigos da construção civil, né? Como o Rafa mandou aqui um áudio e falou: Thiago, não é só os profissionais, é os orelha seca também. É os meia cuié também, né? Mas tem que estar envolvido em obra, né, gente? Tem que estar nas obras, né? Não adianta o cara querer falar que é pedreiro, nunca foi numa obra, nunca sentou um tijolo, nós tá sentando a mão no vidro daí, viu? Não venha alugar a cabeça nós. Mas pros amigos, então, deixa eu arrumar a frase. Pros amigos da construção civil, esses 150 reais, tá bom? Então você que é um pedreiro aí que trabalha de vez em quando, né? Você que é o meia cuié, você que é o orelha seca, tem que ter orelha seca, tem que ter orelha seca, tem que ter. Então é pra você também esse presente, tá bom? Daqui a pouquinho a gente vai fazer o sorteio aqui no Som Poderoso da Nova, nesse sabadão.
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0: Osvaldir e Carlos Magrão na Nova.
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0: O Jacques escreveu pra mim: me põe no sorteio de 150. Diz que sonhou essa noite que era um pedreiro. Pra trabalhar, rapaz.

0: É Oswaldir e Carlos Magrão na nova Lago Verde Azul, a nova toca.
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0: How does it feel? 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Daqui a pouquinho tem mais aqui no Som da Nova.
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0: 11 horas e 27 minutos, nota de falecimento, a funerária em vida, comunica o falecimento de Elisete Ranke, ocorrido ontem com 50 anos. Está sendo velada na capela em vida, seu sepultamento se dará hoje às 16h para o cemitério de Mafra. Funerária em vida comunicou com pesar o falecimento de Elisete Ranke. A mesma era mais conhecida por Nina.
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0: 11 horas e 28 minutos, mais uma nota de falecimento. A funerária São Gabriel comunica o falecimento de Adriane Lobo Bompeite Schutt, ocorrido ontem com 61 anos. Está sendo velada na Capela de Mafra. Seu sepultamento se dará hoje. Seu corpo será cremado hoje às 18 horas para o crematório Memorial da Saudade em Corupá. Funerária São Gabriel comunicou com pesar o falecimento de Adriane Lobo Bompeite Schutt. A mesma era mais conhecida por Drica, esposa do cerimonialista Bompeite da Funerária São Gabriel.

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Rapidinho pro WhatsApp da Nova no 36423955. Manhã de sabadão, dia lindo, a gente junto aqui no Som da Nova. 40 anos no ar, 40 anos de muito som, de muita emoção, muita emoção. Como diz a tia Silvia, pense. Bom dia, tudo bem? Aqui a Eliane Ferreira de Rio Negro na escuta. Um abraço para minha família. Feliz aniversário e para Calhas e o Mafra. Valeu, obrigado pela sintonia, seja bem-vinda. Calhas e o Mafra, aniversário de 7 anos. O Anderson Hamilton Ubrich de São Lourenço, tá ligadão com a gente aí também. Grande abraço.

0: Fernandes, junto com a Nova. Seja bem-vindo, obrigado pela companhia também aqui, tá bom? Obrigado pela sintonia, Gilberto.
1: Fala, Thiago, aí o Gil na área aqui de volta. Oi, tô com o sorteio, Gilberto Fux, beleza? E manda um abraço pra Rômulo, pra Vânia, pra Vanessa, pro Zeca, pra Ana, beleza? Câmbio. Beleza,
0: câmbio.
1: Bom sabadão.
0: Obrigado, câmbio. Tudo é bom, obrigado pela sintonia. Tamo junto. É nóis.
2: Oi, Thiago. Oi. Sorteio. Fala, Rismofre.
0: Quedo.
2: Ana Lívia Estrela Cano.
0: Ô, meu anjo. Um abraço pra você aí, tá bom? Obrigado pela sintonia também aqui no Som da Nova. Bom sábado a todos. Everton Demétrio, meu vereador atuante. Tá ligado aí também no Som da Nova, né, Piazinho? Abraço, bom sabadão aí, tudo de bom. Obrigado pela companhia também aí no Som da Nova.
3: Bom dia, Thiago. Chulegou, mas por que só pros pedreiros, pros pintores também não tem?
0: Todos.
3: Ai, tá, mano, olha,
0: falar,
3: tem que dizer pros pintores também, não é só pedreiro, carpinteiro, que tamo envolvido até os ossos no meio desse troço aí. Me põe nesse sorteio, chulegou, e ganhamos do Cruzeiro hoje de novo. É nóis!
0: Você prestou atenção no que eu falei, Cholegou? Você prestou atenção? Os amigos da construção civil envolvem todos, filho. Todos. É claro que os pintores fazem parte, né? Com o pintor, tudo ganha cor. Viu, meu querido? Seu Loki.
4: Ô, Thiagão, põe eu nesse sorteio aí dos pedreiros aí, que meus muros aqui em casa e as paredes aqui, foi tudo eu que ergui, viu?
0: Você tá caindo põe isso aí, então.
4: Não sei trabalhar muito de pedreiro, mas a gente quebra o galho.
0: Você tá caindo aí, tudo, Thiagão,
4: aí. Põe eu aí, rapaz, eu quero ganhar esse 150 pila aí.
0: É?
4: E parabéns pra pedreirada aí.
0: É, parabéns pra pedreirada, você vai ver, velho. Por isso que passei na casa do Arildo lá, tá caindo tudo. Aquele muro na casa do homem lá. Abraço, meu queridão.
5: Bom dia, meu amigo Thiago Skrensky. Aqui é o Miga, tamo na escuta, hein, meu irmão. Um ótimo sabadão abençoado pra você. Início de um fim de semana abençoado aí. Que Deus abençoe você e tua família aí.
0: Meu zagueiro.
5: Um abraço, ó. Postear lá das calhas Rio Mafra lá, ó. Rafa, Murilo,
0: Vadilheira.
5: E pra todo mundo lá das Calhas Rio Mafra.
0: Vadilheira.
5: Nós servindo bem aí quando nós precisamos aí.
0: Do
5: auxílio dos PIA, eles sempre estão prestativos. Beleza? Abraço pra eles lá e pra você aí. E depois no sorteio das Calhas Rio Mafra. Beleza, Thiagão? Abraço, fique com Deus aí.
0: Abraço, meu queridão. Você também.
5: Deus te cuide.
0: Também, todos nós, né?
5: Então me põe no sorteio de 150 pila aí, Thiago.
0: É.
5: Vamos, vai que eu ganhe 150 pila, nós vamos tomar tudo em cachaça.
0: Não, vamos moer tudo esse negócio. Chegar lá, fazer um valizinho na Copepar, lá, moer. Meu queridão, um abraço, amiga.
2: Opa, Thiago, aqui é o Brian.
0: Oi.
2: Bota...
0: Credo, apagou a mensagem, filho, não pode.
6: Bom dia, Thiago, me chama Emília, me coloca no sorteio.
0: Claro, tá participando também, tudo de bom, viu? A Eliane Paz Carvalho, aqui também com a gente aí no Som da Nova, né? Bacana ter vocês aqui com a gente também.
7: Bom dia, Thiago, eu quero participar do sorteio.
0: É, quem que é você?
7: Bom dia, Thiago, eu quero participar do sorteio, aqui é o Lucas.
0: Ô, Lucas, abraço, filho.
8: E aí, Thiago, boa tarde, assim, tranquilo. Coloca no sorteio aí das caras Rio Mafra aí que nós vamos ganhar esse dinheirinho que nós estamos precisando. E um excelente final de semana para todos os ouvintes.
0: Para nós.
8: Para você, meu amigo. Tudo de bom, ótimo trabalho. Tamo junto.
0: Valeu, João. Obrigado, garoto. Bom final de semana pra vocês aí também. Todo mundo aí no Som da Nova. Na grande audiência desse sabadão.
9: Thiago, meu nome é Sofia e me coloca no sorteio.
0: É, tudo de bom. Tá participando. Boa sorte.
10: Opa, Thiago, aqui é o Brian Ranulfo Ubrich. Me bota no sorteio aí, por favor.
0: Ô, rapaz, Brian Ranulfo. Eu lembro, conheci muito o teu avô, viu? Saudade do seu Ranulfo, né? Eita, vida. Dona Julieta. Eita. época

0: Boa.
1: Oi, Thiago, bom dia. Tudo bem? Aqui é a Jô.
0: Bem,
1: me
0: Jô.
1: Coloca no sorteio ali do Calhas Rumafra, que
0: Claro.
1: está completando 7 anos de loja. Um
0: Isso.
1: ótimo final de semana, Thiago. Tudo de bom. Beijo.
0: Beijo, Jô, para vocês aí também. Obrigado pela sintonia aqui no Som da Nova, minha amiga.
2: Oi, Thiago. Meu nome é Gabriela Penca. Me coloca no sorteio.
0: Tudo de bom. Tá participando aí com a gente também. Obrigado pela sintonia. Aqui é com o Caled.
3: Fala, Thiago, bom dia.
0: Então.
3: Aqui é teu careca favorito, Caleb. Bom dia a todos os ouvintes.
0: Teu careca,
3: Thiago,
0: você vai
3: coloca
0: ver.
3: Aí, eu não sorteio aí, porque até então eu já sou um meia colher. Tá bom, meu querido?
0: Teu careca.
3: Você veio agora no cemitério, já aprendi a alcançar o balde da massa, já aprendi a alcançar tijolo.
0: Claro.
3: Então, acho que já dá boa.
0: Ah.
3: Abraço aí, guri. Ah, e obrigado daquela visita que você prometeu aqui.
0: É, de nada, meu querido. É meio estranho, né, o Caled, ele manda mensagem aqui, teu carequinha favorito, meu pai. Na verdade, eu combinei aí com o Caio, né, que ele me mandaria mensagem quando chegasse a diretoria geral aí, até agora nada. A culpa é dele que eu não fui aí dar um beijo em vocês aí, viu? Culpa é dele.

0: Muito bem, vamos apertando o passo, pé na tábua. 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Daqui a pouquinho tem mais aqui no Som da Nova.
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7: 11:44.
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0: Muito bem, estamos apresentando o programa da VIP na Novas Mais Pedidas, oferecimento sempre da Odonto Company, a maior clínica odontológica do mundo. 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Na volta, o sorteio, né, gente? Lembrando, a gente encerra então as participações. Na volta, o sorteio dos R$150 para os amigos da construção civil, né? Profissionais, amigos, pedreiros, carpinteiros, pintores, os pintores também, R$150. É um presente da Caras e o Mafra para gastar na Cofepar e outros R$100 para a galera da geral. É 100 pila para você gastar em carne, tá bom? Presentão na Caras e o Mafra. Então eu vou, na volta do intervalo, eu faço esses dois sorteios então, tá certo? Já tá todo mundo no sorteador, nosso sistema já deu aqui para nós dar um enter aqui. Na volta a gente vai conhecer quem vai ser os ganhadores aí de R$100 e de R$150, tá bom? Boa sorte, foi muitas participações, obrigado por abraçar sempre a Nova em nossas grandes programações, muita audiência mais uma vez, a gente só agradece o carinho de todo mundo e essa forma especial que vocês abraçam a Nova em 104,5, tá bom? Tamo junto sempre, é rápido, é rapidinho, eu volto já.
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8: 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Nova! Muito bem. Vamos lá, tá chegando a hora da gente conhecer os ganhadores, então, da promoção da Carnes Rio Mafra, semanada de promoções, né? Que quem ganha o presente é o ouvinte da Nova. Deixa eu mandar um abraço para Antônio Nogueira, sempre ligadão aí na 104,5, né, Antônio? Um abraço, obrigado pela companhia, seja bem-vindo aqui no Som da Nova. Márcio Sokodowski, sempre ouvindo o seu programa todos os dias. Forte abraço, Thiago. Ótimo abençoado final de semana para você e sua família e todos da Mais Que Poderosa. Valeu, um abraço, Márcio. Obrigado pela sintonia, meu garotinho, tudo de bom. Seja bem-vindo no Som da Nova.
9: Bom dia, o Ailton aqui me põe no sorteio dessa cervejada.
8: Cervejada? Quem que tá sorteando cerveja? Deixa eu ver.
9: Bom dia, o Ailton aqui me põe no sorteio dessa cervejada.
8: Cervejada, olha, quem? Faltando 5 para meio-dia. Quem estiver sorteando cervejada, que conte para nós aí também, né? Dividam conosco essa informação desse sorteio para que nós possamos participar aí também com vocês, tá bom? Boa ideia essa aí, ó. Boa ideia essa. Gostei dessa aí, viu? Tem mais gente por aqui rapidinho, o pessoal que está confirmando aí sintonia com a gente.
10: Bom dia, Thiago. Aqui é a Rosa Sampaio. Quero participar do sorteio da Carnes Rio Mafra.
8: Opa, tá participando também. Obrigado pela sintonia. É, quem mais por aqui, ó, rapidinho, na velocidade do rádio? Tiagão, não sei se lembra o recado, não ouvi por causa da VAP. Estamos aí lavando a van novamente, passando para desejar um excelente sábado a todos. Parabéns para minha filha Ana Laura. Logo mais à noite, no Santuário Aparecido, estará recebendo o sacramento do Crisma. Olha que bênção. Um abraço do tio Ag, o Agnaldo Sidal da Costa. Ô tio Ag, um abraço. Um abraço para Ana Laura. Que momento importante aí, né? Para Ana Laura, que Deus abençoe sempre e que Nossa Senhora Aparecida cubra sempre com o manto sagrado aí, tá bom? Tudo de bom, Deus abençoe sempre. Rapidinho.
0: Manos, agora que tal? Tranquilo, tranquilo.
8: Tranquilo.

0: Queira.
1: Bem,
0: a gente vai
1: ustedes.
0: estamos marcando audiência, sintonia no programa, na programação e de carona com o programa, né?
1: Sim.
0: Aí para a Gemafra região, mandando um grande e forte abraço a todos os demais radio-ouvintes, né? E aí um ótimo e abençoado final de semana a todos e vamos que vamos.
1: Beleza, meu queridaço, esse é o Vinícius, torcedor Vasco Chamista Rentino, sempre ligadão aí também no som da Nova em 104,5. Tudo de bom. Lúcia Steindl, tá ligada com a gente aí também, obrigado pela companhia. Samuca, vai Corinthians, tá ligadão com a gente aí também. Um abraço, obrigado também pela companhia aqui do Som da Nova. 11:57, aí ó, viu só, chefe? Tá de carona, homem. Daqui a pouquinho tem o Marcão 10 aí do rádio, aqui no Som da Nova, apresentando a sua programação. Aqui no Som da Nova, daqui a pouquinho Marcão tá por aqui, né, com o melhor da Nova. Gente, faltando 3 minutinhos pro meio-dia, vamos fazer o seguinte, vamos lá então pro nosso sorteador, boa sorte, você que participou em 104,5, você que nos presenteou com essa grande audiência na manhã deste sabadão aí, né? Vamos lá então, boa sorte, você que confirmou a sua sintonia. Primeiro vamos lá para os 100 reais, hein? Valendo 100 reais da Calhas e o Mafra. Deixa eu ver quem confirmou a sua sintonia e quem vai acabar levando para casa os 100 pila para gastar em carne. O 100 em carne, final do telefone carinhosamente apresentado na tela, foi o 7529. Quem ganhou o 100zão foi o Samir Becker da Cruz. Samir Becker da Cruz ganhou 100 pila. E deixa eu ver aqui os amigos da Construção Civil. Quem foi que ganhou 150 reais da Calhas e o Mafra? Vamos lá, faltando 2 minutinhos para o meio-dia. Deixa eu ver quem foi o contemplado ou quem foi a contemplada. Final do telefone 5627. Foi o Antônio Marcos da Silva. Antônio Marcos da Silva, você então ganhou 150 reais da Calhas Rio Mafra. 150 pila para o Antônio Marcos da Silva e os 100 reais foi para o Samir Becker da Cruz. Parabéns! Obrigado, povo, de coração, pela companhia, pelo carinho. Foi um sábado muito bacana, foi um sábado muito especial poder estar com você aqui no Som da Nova em 104,5 para mais uma grande programação. Quero agradecer a parceria, quero agradecer a amizade da Calhas e o Mafra, lá do Rafael, do Sidney, do Murilo, dos funcionários, que durante toda essa semana a gente presenteou o ouvinte da Nova com muito pix aqui, né? E muito presente. E claro, foi bacana. Foi legal, foi demais, foi muito importante ter a Calhas e o Mafra aqui com a gente também na programação da Nova. Parabéns então ao Samir Becker da Cruz, parabéns ao Antônio Marcos da Silva, os ganhadores da promoção de hoje da Calhas e o Mafra. Gente, continue conosco, chegando 10 do rádio, grande Marco Aurélio com o melhor da Nova e vai fazer companhia para você até as 15 horas. Eu retorno na segunda-feira, se Deus quiser e nos permitir, a partir das 7 horas da manhã, no Momento Sertanejo, em mais uma grande programação da Nova. Obrigado pelo carinho, obrigado pela companhia, obrigado pela audiência. Continue com a gente, continue na Nova, porque ela está sempre ligada em você. 40 anos no ar e semana que vem, especial demais, nossos 40 anos, a gente vai sortear 2 piques de R$500 para você que contar sua história para a gente com a Nova no dia 28, na próxima sexta-feira, desde as 7 horas da manhã. A gente vai relembrar momentos históricos aqui em 104,5. Se cuidem, excelente almoço, excelente final de semana. Até segunda-feira, espero você 7 horas da manhã. Até mais.

0: Meio-dia e três.
1: Querido irmão, querida irmã radiovinte, a minha saudação em Cristo Jesus. Aqui é o Padre Everton. Eu quero convidar você que nos acompanha nesse momento para fazermos juntos a oração do Ângelus, nos colocando em oração e no meio desse dia, pedir assim que a intercessão de Nossa Senhora e a graça de seu Filho Jesus Cristo nos ilumine, nos acompanhe em nossa jornada. E que o Senhor Deus Todo-Poderoso, por intercessão de sua Mãe Santíssima, a Virgem Maria, vos abençoe, vos guarde, vos dê a sua paz, vos dê a saúde do corpo e da alma. Deus vos abençoe em nome do Pai, e do Filho e do Espírito Santo. Amém.
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0: Meio-dia e seis. 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

0: você. Hoje é sabadão, 22 de agosto de 2026. Eu sou o Marco Aurélio, tô chegando. A partir de agora, vamos juntos na nova, até as 3 da tarde. Aí, como é que tá você? Tudo legal? Tudo beleza? Tudo na santa paz? Bom, bom, que bom, bom também. Sabadão, vai você curtir comigo, lindo, ensolarado, 17 graus, uma temperatura um pouquinho mais fria, mas tá louco de gostoso, lindo e maravilhoso. Essa tarde aí de sabadão, início de tarde de sabadão, meio-dia e 7 ainda, né? Estamos começando a tarde de sábado. Você ligado comigo na Nova? Estamos chegando por aqui com mais uma edição do nosso Melhor da Nova. É muita música legal e muito sucesso pra você conferir comigo, com certeza. Vamos combinar o seguinte, então, levante essa cabeça, bota aquele sorriso no rosto, força e fé. Bora lá, vem nessa comigo.
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0: 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Chegou o nosso melhor da nova, pra você curtir sucesso na tarde da nova. Chegando por aqui com o Henrique e Diego, a participação é do Bruno e Marrone, Esqueci Você. Depois tem Capital Inicial, Respirar Você. Relembrando Steve Wonder, Isn't She Lovely? E também tem Zé Felipe, Gustavo Lima, Tiro Certo, meio-dia e 8. Uma excelente, ótima boa tarde para você ligado aqui no Som da Nova. E vamos fazer juntos um final de semana maravilhoso pra gente. Na Nova, que toca o que você gosta.
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0: 12:24.
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0: sucesso melhor da nova. Hugo e Thiago, só faltava você. Meio-dia e 36.
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3: 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Meio-dia e 38.
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Love, Let It Be. Também teve Jota Quest, Tim Maia, Sendo Farol, Guilherme Benuto, Flor Que Se Cheira. Meio-dia 48, quem tá aqui no nosso zap, boa tarde, Marco Aurélio, boa! Passando para desejar aí para você e sua família e toda a turma da Nova um ótimo final de semana, que Deus abençoe você. Tudo de muito bom para você e da Sandra e a Olga Marquezinski. Valeu, Sandra, valeu, Olga. Obrigado pelo carinho de sempre, um ótimo final de semana para vocês, toda a família também. Grande abraço! Meio-dia 48! Já tem mais, melhor da Nova.

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3: Meio-dia e 50.
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0: No som da Nova FM, Letícia Mazon, tô nem aí, porque brigamos, porta aberta. Também teve R.E.M., Bang and Blame.
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7: 1:03.
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14: 1:05.
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2: No som da Nova FM, My Silence Flowers, SM Zezé de Camargo, Irmão da Lua, Amigo das Estrelas, Ana Castela, tô voltando.

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5: Um e 19.
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5: 1:21.
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6: 1:31.

podemos obter mudanças importantes referentes à emoção, aos hábitos, pensamentos e comportamentos mediante o uso da hipnose. Embarcados nesta ciência chamada hipnose, existe a oportunidade de deixarmos de ser racistas, xenofóbicos, homofóbicos e misóginos. Existe também chance de nos livrarmos, com esta ferramenta, da agressividade,

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7: 1:36.
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Recordando no som da 9 FM, Narada Michael, Walden, Gimme, Gimme, Gimme. Também teve César Menor que Fabiano, Caso por Acaso. Nova 1h44.

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2: Notas de falecimento, a funerária em vida comunica o falecimento de Elisete Rank, ocorrido ontem aos 50 anos de idade. Está sendo velada na capela em vida em Rio Negro e o sepultamento será hoje às 4 horas da tarde para o cemitério de Mafra. A funerária em vida comunicou o falecimento de Elisete Rank, a mesma mais conhecida por Nina. A funerária São Gabriel comunica o falecimento da senhora Adriane Lobo Bompeixe Schulte, ocorrido dia 20 aos 61 anos. Está sendo velada na Capela Municipal de Mafra e seu corpo seguirá hoje, às 6 horas da tarde, para o Crematório Memorial da Saudade, em Corupá. A funerária São Gabriel comunicou o falecimento de Adriane Lobo Bompeixe Schulte, a mesma era mais conhecida por Drica, esposa do cerimonialista Bompeixe da funerária São Gabriel.
5: 1h48.
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8: Uma e cinquenta.
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2: No som da Nova FM, esse é o Thiaguinho Poderosa. Você vê a Júlia e a Rafaela, a participação do Hugo e Guilherme. Besteira feita. Coldplay, Feels Like Falling in Love.
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4: 2 horas.
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3: 2 e 2.
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3: 2:06.
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2: 9 filmes, nosso melhor da nova. Dante, Anxiety, também teve a Turma do Pagode, Menos é Mais, Investigador. 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
0: Duas e 19.
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2: 9 FM no melhor da nova Maneva, Pela Areia. Também teve Daniel Santa Cruz, Lento, Calema, Dilcinho. Leva tudo.
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9: Nota de falecimento: a funerária em vida comunica o falecimento de Elisete Rank, ocorrido ontem aos 50 anos de idade. Está sendo velada na capela em vida em Rio Negro e o sepultamento será hoje às 4 horas da tarde para o cemitério de Mafra. A funerária em vida comunicou o falecimento de Elisete Rank, a mesma era mais conhecida por Nina. A funerária São Gabriel comunica o falecimento da senhora Adriane Lobo Bompeixe Schulte, ocorrido no dia 20, aos 61 anos. Está sendo velada na Capela Municipal de Mafra e hoje, às 6 horas da tarde, seu corpo segue para o Crematório Memorial da Saudade, em Curupá. A funerária São Gabriel comunicou o falecimento de Adriane Lobo Bompeixe Schulte, a mesma era mais conhecida por Drica, esposa do cerimonialista Bompeixe, da funerária São Gabriel.
10: 2:33.

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4: 2:36.
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0: tá à toa, se ligar o Costa, roupa nova, recordando por aqui, Chuva de Prata, Matheus e Gauana Castela, Ilusão de Ótica.
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8: 2h49.

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3: Duas e 51.
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0: gente, seu Jorge na área.
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3: No nosso melhor da nova, Péricles, seu Jorge, Boca Louca, esse Fredão, João Bosco e Vinícius, bem aos olhos da lua, pontualmente 3 horas da tarde, fechando a edição de hoje do nosso melhor da nova. Segunda-feira tem mais pra você. Tá fechando também o meu horário, tô indo pra casa, segunda-feira tô de volta. Pra você uma boa tarde de sabadão, tenha um excelente domingo, se cuida, segunda-feira a partir das 2 da tarde a gente se fala novamente. Bom final de semana, um grande abraço, até mais. Tchau.
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4: 3 e 5.

tudo bem? Tudo certo? Tudo legal? Prazer imenso estar aqui junto com você nesse sabadão, hoje, 22 de agosto. Obviamente, Emerson de novo por aqui. Emerson Souza trazendo pra você, claro, as músicas mais tocadas do Brasil. Ontem a gente chegou no Top 20, falamos do Top 20, chegamos na campeã. Hoje a gente faz um repeteco pra você aqui, hoje trazendo as 24 músicas mais tocadas do Brasil, as mais bem colocadas, né, no nosso ranking nacional. Obviamente que a gente vai passar uma tarde maravilhosa, um som de muito sucesso nas mais tocadas, com muita alegria, sem dúvida nenhuma. Vem comigo porque o primeiro bloco tá assim, ó. 24ª posição, Bruno Rosa, Atriz Demais, participação de Murilo Huff. Na sequência tem Nando Moreno, Chapeludo, e também Gustavo Lima, o Vagabundo.

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1: Continue ligado com a gente. Depois do intervalo tem mais sequência hits no seu rádio nesse sabadão. 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
1: 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Gustavo Lima abrindo novamente esse bloco, retrovisor, a 21ª posição, na 20ª abrindo a Top 20. Foi aí a surpresa essa semana no Top 20, a música de Ed Brito e Samuel, Toda Mulher, que vem ganhando espaço aí, tá? Bruno Mars e Just Might fechando esse bloco, na 19ª posição.
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6: 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Go Girl é o nome dela, Elis Justi, ela que está na 18ª posição, vai tocar pra gente agora, aqui no nosso Sequência Hits. Na sequência tem o peão todo tatuado de Mariana Fagundes e Geninho, e o Panda, Eu Te Seguro, fechando esse bloco na 16ª posição, bora conferir.
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1: Continue ligado com a gente, hein? Não sai daí porque eu volto daqui a pouquinho trazendo mais sucesso para você aqui no Sequência Hits.
2: Três e 45.
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6: 3:49.
7: Vamos nessa, Ordinary, Alex Oren abrindo esse bloco com a 15ª mais tocada do Brasil. Na 14ª tem Tubarões, Jeff Biturum, que continua sempre muito bem tocada essa música. E Danilo e Davi fechando esse bloco, Não Mexe Nas Minhas Gavetas.
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1: Boa tarde, bom sabadão pra vocês. Eu vou pro intervalo e volto já trazendo mais sucesso aqui no Sequência Hits. 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
4: 4:01.
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4: 4:02.

0: É hora de Maiara e Maraíza, 90-10, essa canção que tá ganhando muito espaço aí rapidamente no ranking das mais tocadas. Na sequência tem Beijei a Cura com Diego e Vitor Hugo. E pra fechar esse bloco tem Kleber e Cauã, Mil Adjetivos. Bora conferir.
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2: Existe uma teoria que se chama 90-10, onde uma pessoa tem 90% daquilo que você procura em alguém, só que você foca naqueles 10% que falta. Aí você sai pra rua, se aventura e realmente você encontra aqueles 10%, mas não se deu conta que perdeu os 90. 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
1: Sequência hits nesse sabadão tá pra lá de bom, hein? Já já eu volto trazendo mais sucesso pra você. Segura aí.
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0: Flash é a surpresa do Top 10 dessa semana, abrindo as 9 mais tocadas. Na 9ª posição, Lucas e Igor, Flash. 8ª posição, Marcos e Belucci, Pena que você já namora, né? E na 7ª posição tem Ana Castela. É que eu não te esqueci. Bora conferir então.
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2: O nome dela é Flash, hein?

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1: O nossa sequência hits hoje tá demais. Depois do intervalo eu volto trazendo mais pra vocês. Segura aí. 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
9: 4:52.
1: Chegamos no top 3, medalha de bronze ficou para Direitos Iguais, Simone Mendes, que perdeu uma posição da semana passada para agora, porque tem uma nova vice-campeã no pedaço, viu? E já tá ameaçando aí o líder, vamos se dizer assim, né? Bala alojada. Lembra que eu falei que essa música tava ganhando muito rápido o ranking das mais tocadas? Então, ela começou no top 50, top 20, top 10, e já é a segunda posição com mais de 25 mil execuções. Bora conferir nesse bloco.
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1: É isso aí, gente. Tá chegando a campeã mais tocada do Brasil neste sabadão. Isso mesmo. Ela que esteve desde mês retrasado já, né? Desde o final de junho. Lá ela já era a campeã. Ela ganhou aí a posição de primeiro lugar. Na época, cadeira cativa de Zé Neto Cristiano era primeiro lugar. Agora, então tá aí. Imagina eu, de Eduardo Costa, já quase 3 meses na pole position, né? Na ponta, digamos assim, com certeza continuando sendo a mais tocada do Brasil. Mais de 40 mil execuções no mês de agosto, continua ela, a campeã. Vamos nessa conferir, Eduardo Costa. Tchau, gente, bom final de semana. Eu volto na segunda-feira, a partir do meio-dia, te fazer companhia aqui na Nova, no Sequência Hits. Tchau, até lá.
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0: 5 e 5.
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3: 5 e 7.
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3: 5 e 9.
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0: 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Olá, seja bem-vindo a 104,5, a rádio que toca o que você gosta. Sabadão, dia 22 de agosto de 2026. Sou o Jota, tô chegando por aqui. Vamos juntos, vou te fazendo companhia até as 7. A partir de agora, até as 6 da tarde, para você, o melhor do flashback. Não tão flashback assim, porque a gente rola anos 70, 80, 90 e também 2000. São os clássicos da Nova, começando até as 6 da tarde, matando saudades de grandes sucessos aqui na 104,5, a rádio que toca o teu som. E para começar o nosso clássicos de hoje, você confere junto comigo o som do A La Carte.

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0: isso aí, sabadão você ligado junto com a gente aqui na Nova FM, a rádio que toca o teu som e mais uma edição do nosso Clássicos da Nova, primeira sequência, fechando com um grande clássico do rock, né? Guns N' Roses, Patience, também teve a la carte Doctor Doctor. Intervalo rapidinho e a gente já volta trazendo para você o Survival e também The Pussycat Dolls aqui no Som da Nova.
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0: 5:23.
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0: 5:25.
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1: Saúde e beleza. 5h29. 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Estamos de volta para você até às 18h, mais uma edição do nosso Clássicos da Nova. Vamos matando saudades juntos. Agora com o som de Pussycat Dolls.

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2: 5:40.
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8: Seja sempre bem-vindo à Rede Nova 104,5, a rádio que toca o teu som, abrindo mais uma sequência com, claro, né? Nada mais, nada menos que ela. Tina Turner, aqui no Som da Nova, relembrando.

0: Air in the Fire aqui na Nova com September. Também teve Tina Turner, Two People, fechando mais uma sequência do Clássicos da Nova, que volta já depois do intervalo com a última sequência de hoje, trazendo para você o Baltimora e também o Edward Maia daqui a pouquinho. Fica aí, intervalo rapidinho e a gente já volta.
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0: 5 e

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1: 5:54.
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1: 5:57.
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1: 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Vamos lá então para a última sequência do nosso Clássicos da Nova de hoje, abrindo com o Baltimore Tarzan Boy.

0: Fechou, acabou. Fica por aqui mais uma edição do nosso Clássicos da Nova, que volta na segunda-feira, 5 da tarde. É isso aí, de segunda a sábado, a partir das 5 da tarde aqui na Nova, você confere os Clássicos da Nova, aquelas músicas que faz tempo que você não ouve por aqui. A gente relembra junto com você de segunda a quinta às 5 da tarde. Fechando aí com Edward Maia, Stereo Love, e também teve Baltimore com Tarzan Boy. Fica ligado, na sequência tem as orações com o Padre Reginaldo e daqui a pouquinho a gente volta trazendo para você o melhor do sertanejo. É o Circuito Sertanejo para você até às 7 aqui na 104,5.
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0: 6:05.
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5: Filhos e filhas, que a paz do Senhor esteja com você. E hoje, sendo dia de Nossa Senhora Rainha, que ela o cubra com o seu manto. Nossa Senhora, junto a teu filho, interceda por nós, Mãe. Nossa Senhora Rainha do céu e da terra, sois a rainha na minha vida. Em nome do Pai, do Filho e do Espírito Santo. Amém. Senhor Deus, nos colocamos em prece e em louvor. Começamos te louvando, Senhor, o dia que passou, as horas boas. E te louvamos, Senhor, porque temos a certeza que se algo de desagradável nos aconteceu, não foi pior, porque a tua presença e os anjos da guarda nos protegeram. Te louvamos, Senhor. E te pedimos a graça, Senhor, de valorizar a vida, o corpo, a saúde. Senhor, dai-nos a graça de valorizar este grande dom que Deus nos deu. Estarmos vivos. Senhor Deus, que todo o meu agir, o meu fazer, o meu pensar esteja profundamente de encontro, antecipação do teu reino, e que seja feita a tua vontade. E não permita, Senhor, que eu me valha do corpo, das mãos, para agredir alguém, do olhar, para usar de malícia. Não permita, Senhor, que eu me valha da boca, dos lábios, para mentir. Não permita, Senhor, de dar ouvidos a maldades da vida alheia. Não permita, Senhor, e peço essa graça de que meus pés jamais trilhem caminhos desonestos. Senhor, eu te louvo e te agradeço pelo corpo que tenho. E peço, Senhor, de tal forma viver que eu possa louvá-lo e agradecê-lo. É por amar este dom que me destes que invoco São Roque, pedindo a Deus a proteção e fazendo-me intercessor dos doentes. Ó Deus, por intercessão de São Roque, livrai-nos de todo o mal. Curai as feridas do corpo, as doenças de pele. E fazei, Senhor, com que todos aqueles que lidam e estão em prol da saúde tenham as graças necessárias do discernimento, da serenidade e do amor. Nossa Senhora, Mãe querida, acolha os enfermos, acolha as dores e junta teu filho. Amenize, dê segurança e conforto. Ave Maria, cheia de graça, o Senhor é convosco. Bendita sois vós entre as mulheres e bendito é o fruto do vosso ventre, Jesus. Santa Maria, Mãe de Deus, rogai por nós, pecadores, agora e na hora de nossa morte. Amém. Nossa Senhora, abençoai e protegei os enfermos. Uma boa noite a todos.
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1: Era. 6h49.
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1: 6:59.
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1: Nova Era. 7 e 2.

0: 73.
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0: 73.
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0: 7 e 5.
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1: 714.
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0: salva esses irmãos, gente.
1: É, rapaz.
0: Obrigado, amiga. Valeu.
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3: 7:44.

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3: Olá, um excelente final de semana pra você, começando mais uma edição da nossa Máquina do Tempo. Muito prazer, Carol Castro na área, trazendo músicas pra você curtir, cantar e dançar. A gente começa essa viagem no tempo ao som de U2.

0: encerrando o nosso primeiro bloco.
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1: 8:08.
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1: 8:09.
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0: Grupo Revelação, música de 2007, Eu Vou Cuidar de Mim.

0: Igor Stefan, com a música que foi tema da novela Sete Pecados.
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5: 8h25.
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0: Alexandre Pires, sem teu amor, nada é igual.

0: Carolina e Elevador, já já tem mais.
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1: 8h41.
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4: Rony Von, Cachoeira.